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1: Boa noite, 10 horas, 3 minutos. Tá tudo bem por aí? Então tá, ótima noite pra você. Hoje, quinta-feira, 25 de junho de 2026. Eu sou o Fabiano e está começando o Só Love Paradiso. Até a meia-noite, músicas românticas de todos os tempos, onde você vai poder participar também, claro, pedindo a sua música e fazendo um oferecimento aqui no Só Love Paradiso. O nosso contato é o nosso WhatsApp. 99-8951-8095. Onde quer que você esteja, pode participar também. É um prazer sempre atender e receber você aqui no Só Love Paradiso até a meia-noite, 89,5. E todos que participarem concorrem a dois convites para os cinemas da rede UCI Deluxe. Participe. 99-8951-8095. Vamos falar de amor? Só Love Paradiso. Para começar, tem Janet Jackson. Come back to me.

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No seu Love Paradiso, você ouviu Madonna, Crazy For You. Rod Stewart, You're In My Heart. Você ouviu ainda Rod Stewart, aliás, Commodores, Still. E a primeira foi Janet Jackson, Come Back To Me. Agora 10h22 e atendo você através do nosso WhatsApp. Participe, você fora do Rio, 21 99 89 51 89 5. Só Love Paradiso, linda noite para você, Fabiane e equipe. Não estou cabendo em mim de tanta felicidade com o presente que ganhei de vocês. Gilda Lanes, participando com a gente aqui no WhatsApp. Boa noite, Fabiano. Quero me inscrever para o ingresso. Me chamo Matheus Salvini. Olá, Fabiano. Eu sou a Alexandra. Alexandra de Padre Miguel. E gostaria de oferecer a próxima música para todos vocês, porque tem me feito muito bem ouvir e acompanhar diariamente o Só Love Paradiso. Que programa! Abraço, 10h23. Participa a Lana. Lana de Tomás Coelho. Boa noite. Gostaria de dizer que estou muito feliz com o programa e só love para você e só love para todos nós. Estou aqui na escuta. Boa noite, Fabiano. Já estou ligado no Só Love Paradiso. Sou Teotônio Miguel da Silva. Moro em São Gonçalo. Boa noite, ligadinha na Nova Paradiso para ouvir essa maravilha de programa, Só Love Paradiso. Aí estou viajando com essas músicas. Janet Jackson foi sensacional. Aqui quem está falando é a Claudete. 10h24. New Edition. Is This the End?

0: Grande sucesso de Cláudia Telles, do ano de 1977. Eu Preciso Te Esquecer. Essa música do Mauro Mota, Robson Jorge e Cláudia Telles, que fez parte da trilha sonora da novela Locomotivas, de 77, da Rede Globo. Este é o So Love Paradise. Antes você ouviu New Edition, Is This The End? Agora 10h32, até meia-noite você pode participar através do nosso WhatsApp 99-8951-895 e concorre participando a dois convites para os cinemas da rede UCI Lux. 10h32.
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1: 10h38.
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Tony Braxton, How Could an Angel Break My Heart. Antes você ouviu Barry Manilow, Memory. E também Straight From The Heart com Bryan Adams. Só Love, Paradiso. Faltam 9 minutos para as 11. É sempre bom lembrar, quinta-feira é dia de Entre Versos e Lembranças. Já, a partir de 11h30, você ouve mais uma história contada por você que participa aqui do Só Love Paradiso. Boa noite, esse programa está sensacional. Sou Domingos de Anchieta. Queria ouvir com o Renato O Meu Primeiro Amor. Boa noite, Fabiano. Quero concorrer ao convite do cinema e oferecer a próxima música ao meu companheiro Fábio Flávio Brum Lima. Boa noite, Fabiano. Aqui, Ivan Farias, de São João de Meriti. Essa viagem no tempo, todas as noites, com essa seleção de músicas incríveis, é algo que só os ouvintes do Só Love Paradiso conseguem entender. Parabéns a toda a equipe pelo presente que nos dá toda noite. Seria muito legal o quadro Traduções, onde a cada dia nós pudéssemos escolher uma entre três músicas a ser traduzidas. Um abraço, Ivan Farias. Um abraço a Ivan. Boa noite, Fabiano, e a todos os ouvintes e amantes de uma boa música. Esse é o melhor programa. Love Song. Sempre um Love Songs, né? Com o Só Love. Tá certo. Obrigado, Jorginete, participando com a gente aqui no Só Love Paradiso. Boa noite, Fabiano. Aqui é a Vera Lúcia. Manda um beijo para o meu esposo, dizendo que eu amo muito. O nome dele é Leone. Te amo, meu amor. Você é a minha vida. Um beijo da sua esposa, que te ama muito. Boa noite, Fabiano. E a todos da Nova Paradiso. Sou o Daniel, de Cabo Frio. Agora só love, né? Muito bom ter você. Queria ouvir For Your Babies com Simply Red. Faltam 7 minutos para as 11. Uma ótima noite para você. Ligado aqui na Nova Paradiso. Anita Baker.

0: Essa música é de 1975. Hildon, As Dores do Mundo, que aliás estava no LP de estreia do Hildon, de 75, Na Rua, na Chuva, na Fazenda. Esse é o Só Love Paradiso. Muito bom poder recordar, né? Antes, Anita Baker, Sweet Love. 11 horas, 1 minuto, é hora de dar aquela paradinha e daqui a pouquinho, às 11h30, você vai ouvir a história do Entre Versos e Lembranças de hoje. Já, já. 11h02.
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1: 11,8
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On the Road After All, aqui no So Love Paradiso. Antes você ouviu Lionel Rich, Deep River Woman. E também Berlin, Take My Breath Away. 11:21. Você pode participar pedindo uma música através do 99-8951-895. Essa foi mais uma pedida. Rosana, O Amor e o Poder. Boa noite.

0: Milli Vanilli, I'm Gonna Miss You. Rosana, o Amor e o Poder. 11:29 e já já, entre versos e lembranças, aqui no Só Love Paradiso.
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1: 10h30, aliás, 11h34.
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1: Boa noite, Fabiano. Meu nome é Suzane. Moro em Vargem Grande. Com a chegada do inverno, sempre fico nostálgica, lembrando das tardes chuvosas na minha infância vivida no subúrbio do Rio de Janeiro. Eu, meus pais e meus 4 irmãos morávamos em Marechal Hermes. Meu pai trabalhava na Rede Ferroviária Federal e minha mãe era dona de casa. Como a nossa residência era em frente à estação de trem, o meu pai brincava que nem quando estava de folga conseguia desligar do barulho das composições indo e vindo. Mas quando tocava uma determinada música no rádio, ele dizia que estava cantando um sonho. Então, desde pequena, eu tinha o desejo de oferecer uma velhice mais tranquila para os meus pais. O programa favorito da minha mãe era nos levar na praia aos domingos. Meu pai não gostava muito, mas quase toda semana a gente ia para a orla do Recreio dos Bandeirantes. O carro da família na época era uma Brasília, mas apertado um pouco aqui, um pouco ali, nós 7 cabíamos no veículo. Um dia, distraído, conversando com a gente, o meu pai errou o caminho e foi parar na Estrada dos Bandeirantes. Na década de 1980, a região era bem diferente de como é hoje em dia. Era uma área totalmente desabitada. Parecia que estávamos numa cidade de interior. Meu pai ficou tão curioso que, em vez de voltar para pegar o caminho certo, ele foi seguindo reto. Ele queria saber aonde, até onde ia aquela estrada bucólica. Antes de voltar e seguir para a praia, meu pai disse que seria um sonho morar num lugar com aquela paz. Fabiano, mais de 2 décadas se passaram. Me formei em medicina e o meu pai já estava aposentado. Finalmente, em 2005, eu consegui realizar o sonho do meu pai e construir uma casa numa área bem tranquila de Vargem Grande, para ele e para minha mãe descansarem no fim da vida. Infelizmente, o meu pai faleceu em 2011 e a minha mãe em 2014. Como sou divorciada e não tenho filhos, vim morar na casa que dei para eles. Mesmo com muita saudade, me conforta saber que pude proporcionar um fim de vida tranquilo para os meus pais, do jeito que eles sonhavam, após décadas de muitas lutas e dificuldades. Entre versos e lembranças, Fabiano, a música que apresentava o sonho do meu pai é Casinha Branca, do cantor Gilson.

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0: Morris Albert, Feelings. Antes você ouviu George Michael, Father Figure, e Roberto Carlos, Como é Grande o Meu Amor por Você. Amanhã às 10 da noite, mais um encontro aqui na Nova Paradiso com o nosso Só Love Paradiso. Dois convites para os cinemas da rede UCI Dilux. Quem ganhou foi o Sérgio Luiz, final de telefone 0059. Parabéns, Sérgio Luiz. A nossa equipe de promoção vai entrar em contato com você. Faltar um minuto para meia-noite e a gente se despede de hoje, mas amanhã, a partir das 10, mais um encontro aqui na Nova Paradiso.
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2: Meia-noite 16.

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2: Acorda, minha amiga, levanta, meu amigo. Tudo bem com vocês? Eu sou Valesca Braga e tá na hora do Café com o Rei, na companhia dele, o maioral Roberto Carlos. Vamos nessa?
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0: Olha, eu aqui, Valesca Braga, com mais uma curiosidade na vida do rei. Vocês sabem qual foi a música mais tocada de Roberto Carlos? Isso, a mais tocada. O ECAD ele fez um levantamento sobre as músicas mais gravadas e mais tocadas e os intérpretes que mais gravaram as canções do artista. Roberto Carlos, é claro, e constatou que a música É Preciso Saber Viver foi a sua canção mais tocada, enquanto a mais gravada por outros intérpretes até agora foi a música Emoções. Eu estou aqui vivendo esse momento lindo. Vamos ouvir mais uma?
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0: agora tá na hora do meu café. Vou fazer o meu de jejum e amanhã estou de volta. Não sai daí não, ó. Aquele beijo pra você. Tchau, tchau.
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9: Olá, muito bom dia, eu sou o Anderson Ramos, a partir de agora aqui na Nova Paradiso FM 89,5, todas as informações do trânsito da manhã dessa sexta-feira, 26 de junho, céu nublado, tá chovendo em alguns pontos, chuva bem fraquinha, isolada, cautela motorista, um caminhão excedeu ali o limite de altura e ficou preso numa passarela na Avenida Ayrton Senna, próximo do Terminal Alvorada, bem no retorno, muita cautela ao dirigir, pessoal da Sete Rio tá lá no local, viu? O turista perde tempo e vai encontrando retenções na Avenida Dom João VI em Guaratiba, na altura da estação BRT Cetex, em direção à Barra. Acidente com 4 carros. 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Eu volto já já às 7:30 junto com o Sérgio Janotti e o Redação Paradiso. Não sai daí não.
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1: Flávio Bolsonaro volta a pedir desculpas a Michelle Bolsonaro, desta vez em vídeo, após ela acusá-lo de punhalada sobre candidaturas no Ceará. Michelle diz não ter raiva de ninguém.
2: O Brasil vai enfrentar o Japão na primeira partida de mata-mata na Copa do Mundo. Ontem, os japoneses empataram com a Suécia em 1-1.
1: A Holanda fez 3-1 na Tunísia e vai pegar o Marrocos na próxima fase.
2: Em virada emocionante, o Equador vence a Alemanha por 2-1 e também se classifica.
1: Daqui a pouquinho a gente te conta todos os resultados de ontem, te prepara para os super confrontos de hoje. E hoje ela chegou, hein, minha gente? Vamos tirar aquele grito da garganta. Sextou, é dia 26 de junho de 2026. Que seja um excelente dia para todos nós.
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2: Muito bom dia a você que está em toda a rede Nova Brasil, em São Paulo, Campinas, Ribeirão Preto, Araçatuba, São José dos Campos e Mococa, Brasília, Recife, Salvador, João Pessoa, no sul de Minas, na região da Mantiqueira e também no Rio de Janeiro, pela Rádio Nova Paradiso. A gente está aí na sintonia do seu rádio, mas também estamos no aplicativo da Nova Brasil. Você baixa no seu celular e leva a Nova Brasil com você para tudo que é canto. Onde tem internet, tem Nova Brasil. Estamos no nosso site, novabrasil.com, e também transmitindo com imagens no nosso canal no YouTube. Jornalismo Nova Brasil é o nosso canal no YouTube. Passa por lá, se inscreve no nosso canal, tem cada vez mais gente se inscrevendo. Também curte a nossa transmissão ao vivo, deixa lá o seu joinha, que faz parte das boas práticas da internet, deixa a sua curtida. Participa também com os nossos ouvintes, internautas, espectadores do espaço aqui de bate-papo, o pessoal chegando, dando bom dia, já falando do jogo do Equador, já falando do Brasil que vai pegar o Japão. Tudo isso a gente vai comentar logo mais nessa edição aqui do Jornal Nova Brasil. E a gente abre os trabalhos tomando nota com Heródoto Barbeiro.
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5: Responda rapidamente. Os royalties do petróleo, que nós estamos indo muito bem, o Brasil exporta bem. Aliás, o Brasil é um grande exportador de petróleo hoje, né? Nós produzimos mais petróleo do que a gente consome. O problema é que a gente importa diesel, importa gasolina, porque não tem refinaria. Mas petróleo bruto nós estamos bem. Por isso, as regiões petrolíferas, elas pagam então aquilo que se dá o nome de royalty, que é um percentual da produção de petróleo para o município, para o estado aonde está situada a jazida de petróleo. E atualmente, como você sabe, a maior produção de petróleo do Brasil está no mar. A Petrobras desenvolveu um sistema de prospecção e de extração no mar extraordinário pelos seus técnicos. E, consequentemente, então, os municípios daquela faixa, eles recebem uma boa grana. O estado também, caso do Rio de Janeiro, Espírito Santo e outro, Bahia, por aí afora. Mas tem no Congresso Nacional um projeto de lei que já foi aprovado no Congresso, que é o seguinte, que esses royalties sejam distribuídos não só para os estados e municípios perto das jazidas de petróleo, distribuídos também para o resto do país. E por que eu estou dizendo isso? Foi aprovado no Congresso, foi. Acontece que recorreram ao Supremo Tribunal Federal contra esse projeto aprovado no Congresso Nacional. Sabe desde quando esse projeto está parado? Essa ação está parada no Supremo Tribunal Federal desde 2012. Não é possível. 2012, então 22, 10 anos, 26, 14 anos. Pois é. Tem essa ação. Eu não estou dizendo que deve fazer ou não. Eu não estou dizendo que os ministros devem resolver. Mas veja bem, é um assinte. Uma ação está parada há 14 anos no Supremo Tribunal Federal e eles não resolvem. E eles não votam. Por quê? Por motivos políticos. Peraí, não devia ser motivos de ordem técnica ou de ordem constitucional? Deveria. Mas, infelizmente, não é assim que acontece. Está parado lá no Congresso Nacional. 14 anos a decisão se os royalties do petróleo vão ou não ser distribuídos para outros estados, para todos os estados e municípios do nosso país. Nem vou falar para você daquela estrada de ferro, chamada de Ferrogrão. Também foi parar no Supremo Tribunal Federal. Também está parado. O trenzinho lá também não anda. Por que não anda? Não sei, será que você sabe?
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1: Vamos lá, 6 horas e 37 minutos agora. A gente vai te contar tudo o que importa para você na manhã dessa sexta-feira, para você começar seu dia aí muito bem informado, muito bem informada. A gente começa o nosso giro de reportagens lá pelo Rio de Janeiro. A Polícia Federal incluiu acionistas de referência das lojas americanas e executivos de grandes bancos entre os alvos de busca e apreensão da segunda fase da Operação Disclosure, que foi deflagrada ontem com o apoio do Ministério Público Federal. As informações vêm lá da capital fluminense com Sérgio Leão.
7: E entre os alvos, na segunda fase dessa operação, estão os acionistas de referência Carlos Alberto da Veiga e Paulo Alberto Leman, além de Eduardo Garcia, apontado como operador direto dos sócios. Também são alvos da operação executivos ligados a instituições financeiras, que mantinham relação com a companhia, segundo as investigações. José de Castro Araújo Júnior e Gustavo Balaciano, executivos do Itaú Unibanco, Carlos Henrique Vilela Pedras, do Bradesco, e André Joaçaba, de Almeida e Alexandre Lian, do Santander. A 10ª Vara Criminal do Rio de Janeiro também determinou o bloqueio de bens e valores que podem chegar a 54 bilhões de reais. Desta vez, a Força-Tarefa busca entender se esses integrantes tiveram algum nível de participação ou conhecimento do esquema de fraude contábil que levou à crise das lojas americanas. Os acionistas de referência afirmaram em nota que foram surpreendidos pela operação da Polícia Federal e sustentam que tanto eles quanto o Conselho de Administração foram enganados e induzidos ao erro pela antiga diretoria da empresa, com base nas investigações conduzidas ao longo dos últimos anos. O Bradesco, por sua vez, informou que acompanha a situação e está à disposição das autoridades. Já o Itaú afirmou que não é investigado no caso, mas que colabora com as autoridades desde 2023, fornecendo informações. E o Santander informou que está ao lado das partes prejudicadas, envolvendo as fraudes e que segue colaborando com as autoridades. Do Rio de Janeiro, pela Nova Paradiso, Sérgio Leão.
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1: A Polícia Civil e o Ministério Público de São Paulo deflagraram a Operação Última Parada contra um esquema de lavagem de dinheiro do PCC no transporte público. Um dos presos foi o vereador da capital paulista, Sinival Moura, do PT. O promotor Lincoln Gaquia, especializado no combate ao PCC, diz que a empresa de ônibus TransUnião foi capturada pelo crime organizado, com um braço dentro da Câmara de Vereadores. Vamos ouvir um trecho.
8: Com muita preocupação, a infiltração do crime organizado, sobretudo do PCC, na economia formal, aqui no setor de transportes metropolitanos urbanos. Só no primeiro semestre, essa empresa recebeu mais de 180 milhões de subvenção do Poder Público Municipal. É uma empresa cuja direção foi capturada pelo crime organizado, pelo PCC, e também, né, com um braço dentro do Poder Legislativo Municipal. Infelizmente, tivemos um vereador preso hoje, né? Claro que isso não, nós não estamos atacando o Poder Legislativo, mas dizendo que o crime organizado está se infiltrando em todos os poderes, né? O vereador tinha uma função, inclusive, né? De ser o presidente lá da Comissão de Transportes, né? Já por mais de um mandato.
9: Segundo o Ministério Público Paulista, a investigação foi iniciada a partir do assassinato de Adalto Soares Jorge, até então presidente da TransUnião. Esse assassinato aconteceu em 2020. A empresa, que recebeu mais de 300 milhões de reais do sistema de transportes paulistano só no ano passado, é suspeita de lavar dinheiro para o PCC. Segundo a investigação da Polícia Civil, o vereador Senival Moura instrumentalizou a TransUnião para a operacionalização de um sistema financeiro clandestino. Em nota, a Secretaria de Mobilidade Urbana da Prefeitura de São Paulo disse que a operação dos ônibus da empresa TransUnião segue funcionando. A administração municipal aguarda a notificação oficial da decisão judicial para avaliar seus termos e definir as providências necessárias a partir de agora. O prefeito de São Paulo, Ricardo Nunes, disse que quer fazer uma intervenção na empresa e aguarda o despacho do juiz. A defesa da empresa TransUnião afirmou que não teve acesso às informações da operação Última Parada.
1: O Diretório Municipal do PT de São Paulo disse ter encaminhado esse caso à Comissão de Ética. O ex-ministro da Fazenda, Fernando Haddad, que é pré-candidato do PT ao governo de São Paulo, defendeu a operação que prendeu o vereador Senival Moura, dizendo que qualquer ato ilícito tem que ser punido. O advogado do vereador Senival Moura, Márcio Saieg, disse em nota ter recebido com profunda indignação a notícia da prisão de seu cliente e que a inocência de Senival será demonstrada ao longo da investigação.
9: 6:42, o Procurador-Geral da República, Paulo Goni, disse ao ministro Alexandre de Moraes que prefere aguardar a conclusão das investigações sobre a arma de fogo apreendida em uma blitz antes de se manifestar sobre manter ou revogar a prisão domiciliar do ex-presidente Jair Bolsonaro. Em depoimento à Polícia Civil do Distrito Federal na terça-feira, Bolsonaro admitiu a propriedade dessa pistola que foi apreendida com um sargento do Exército que faz a segurança do ex-presidente. Segundo a Lei de Execução Penal, comete falta grave o condenado que possuir indevidamente instrumento capaz de ofender a integridade física de outrem.
1: Na manifestação de ontem, Paulo Goné escreveu ao ministro Alexandre de Moraes o seguinte, vou abrir aspas, a configuração de uma falta como grave exige a análise dos impactos da conduta ilícita na ordem jurídica e no objeto e finalidade da execução penal. Fecha aspas, pediu assim que Moraes aguarde a conclusão das investigações a fim de se permitir um juízo final e mais abrangente sobre os fatos.
9: O ex-banqueiro Daniel Vorcaro passou a primeira noite na Papudinha, no complexo penitenciário da Papuda, em Brasília. Ele foi transferido para lá no início da noite de ontem. Vorcaro estava na superintendência da Polícia Federal desde março. A Polícia Federal pediu a mudança porque o local tem cela apenas para presos de passagem. O ministro André Mendonça, do Supremo Tribunal Federal, atendeu ao pedido. Ele determinou que a direção da Papudinha impeça a comunicação entre presos da Operação Compliance Zero. É a operação que investiga o escândalo do Banco Master. Isso porque no mesmo local, lá na Papudinha, também está preso Paulo Henrique Costa, ex-presidente do Banco Regional de Brasília, o BRB. Vorcaro é investigado por suspeita de organização criminosa, lavagem de dinheiro e corrupção.
1: Então, Daniel Vorcaro de volta para Papudinha, onde está Paulo Henrique Costa, porque Vorcaro não conseguiu costurar o acordo de delação premiada. E falando no acordo de delação premiada de Paulo Henrique Costa, também não andou. A Procuradoria-Geral da República recusou ontem a proposta que tinha sido feita pela defesa do ex-presidente do BRB. A decisão foi assinada pelo Procurador-Geral da República, Paulo Goné. Para ele, a proposta apresentada tinha utilidade reduzida e pouca eficácia para as investigações. Ele também apontou a falta de sinal mínimo de ressarcimento que diferenciasse a colaboração dos resultados já obtidos pelas autoridades, especialmente a Polícia Federal. Paulo Henrique Costa está preso desde abril. Ele foi detido na quarta fase da Operação Compliance Zero. O ex-presidente do BRB é suspeito de permitir negócios com o Banco Master sem lastro, sem a garantia de que esses negócios realmente tivessem fundo e sem seguir também práticas adequadas de governança. Segundo os investigadores, ele teria recebido imóveis avaliados em 146 milhões de reais de Daniel Vorcaro, que é o dono do Banco Master, em troca de facilitar aí esse esquema que envolveu os dois bancos.
9: São 6:45. O presidente Lula participa daqui a pouco, às 10:30 da manhã, da cerimônia de lançamento e batismo da fragata Cunha Moreira. É o terceiro navio da classe Tamandaré. E essa cerimônia vai acontecer no estaleiro Brasil Sul, em Itajaí, Santa Catarina. A fragata foi construída totalmente no Brasil, com mão de obra local e transferência de tecnologia alemã. E terá, segundo a Marinha, papel no monitoramento e controle do espaço marítimo para a defesa das ilhas oceânicas, para a proteção de estruturas críticas e para a salvaguarda das comunicações marítimas de interesse nacional.
1: 6:46. Vamos dar uma olhada para o que acontece para além do nosso território.
3: mundo.
1: Camilo Mota, diariamente nessa função, nessa missão de nos deixar muito bem informados também com relação ao noticiário internacional. E Camilo, nossos olhos, nossos corações continuam lá na Venezuela. É uma grande tragédia o que aconteceu com esse terremoto e o governo brasileiro pretende também se mobilizar para auxiliar, né, os nossos vizinhos por aqui. Muito bom dia para você.
10: É isso, Stephanie. Ótimo dia para você, Mauro. E você que acompanha aqui o Jornal Nova Brasil, o governo brasileiro confirmou o envio de uma missão humanitária à Venezuela após os fortes terremotos que mataram 235 pessoas, segundo os dados oficiais, e deixaram mais de 4.300 pessoas feridas. Um avião cargueiro da Força Aérea Brasileira decola hoje de Guarulhos, levando ajuda emergencial ao país vizinho. O grupo reúne 36 bombeiros de São Paulo, Minas Gerais e Paraná, além de técnicos em salvamento urbano. Profissionais da Agência Nacional de Telecomunicações integram essa comitiva, que transporta 9 toneladas de equipamentos, e a Força-Tarefa tem o apoio da Organização Pan-Americana da Saúde, e que chega quando o balanço já registra aí esses 235 mortos. Já no sábado, amanhã, um segundo voo brasileiro vai levar insumos hospitalares de campanha, medicamentos e também purificadores de água. Os detalhes foram acertados pelo presidente Lula, em conjunto com a presidente interina da Venezuela, Delcy Rodrigues, durante uma conversa por telefone que aconteceu ontem. A situação mais grave é na cidade portuária de La Guaira. Moradores locais estimam que centenas de vítimas continuam soterradas sob os escombros de prédios durante esses terremotos aí, que tiveram magnitude acima dos 7 pontos e também desencadeou vários outros tremores lá na região.
11: Esse é o que os relatos que chegam da Venezuela são absolutamente dramáticos. Pessoas também falando ali da falta de estrutura do país, das forças de segurança, da defesa civil, em atender a todas as ocorrências. A Venezuela já passa por uma crise brutal, uma crise econômica muito forte, e agora vem esse evento natural absolutamente catastrófico. É um golpe muito duro pro país vizinho aqui.
10: É um país que já está aí sofrendo, né, as sanções aí, precisa ainda mais dessa ajuda humanitária de diversos países.
11: Muito bem,
1: vamos
11: ainda
1: lembrar
11: falando...
1: o papel prioritário, né, Mauro, desculpa interromper você, claro, Camilo, mas vamos lembrar o papel prioritário que tem também nessa missão de ajuda humanitária que tem os Estados Unidos, depois de intervir diretamente na política e na economia da Venezuela, capturando, né, o ex-presidente Nicolás Maduro no mês de janeiro agora e entrando mergulhando de cabeça na política local. É um país que já passava, né, por uma situação econômica muito ruim, que vinha tentando se reestruturar para negociar e a sua dívida externa, e os Estados Unidos entram com a mão pesada, né, para tentar mexer aí no tabuleiro da América Latina, e conseguiram fazê-lo através da Venezuela. Então, imagina se agora, pelo menos é o que espera a comunidade internacional, que os Estados Unidos também tenham esse papel prioritário aí de liderar toda essa ajuda para o povo venezuelano também.
11: Ainda falando aqui da América Latina, o presidente Lula reagiu à eleição na Colômbia.
10: O presidente Lula, ele reconheceu aí a vitória do Abelardo de la Espriella e cumprimentou o povo colombiano pelas eleições de domingo. Em mensagem em rede social, Lula destacou a vitória nas urnas de Espriella como novo presidente eleito da Colômbia e o processo democrático e pacífico que aconteceu por lá. O posicionamento de Brasília enfatiza que a relação de amizade entre os dois países vizinhos transcende alinhamentos ideológicos, sendo considerada fundamental para a estabilidade e para o desenvolvimento da cooperação entre a América do Sul. O presidente colombiano já adiantou que a agenda bilateral com o Brasil vai continuar, com foco na superação de desafios estruturais e de segurança comuns a ambas as nações. O novo governo vai priorizar o avanço de frentes bilaterais com ênfase na preservação conjunta da Amazônia, além da pauta ambiental. O trabalho coordenado entre os dois governos também vai buscar intensificar os mecanismos de combate à pobreza e fortalecimento de ações integradas para enfrentar o crime organizado transnacional.
1: E, Camilo, na política internacional, a gente tem que ver recados também, aprender que a diplomacia tem muito disso, né? Que os recados que são enviados. O Irã está chamando essa viagem de Marco Rubio, né? Do secretário norte-americano Marco Rubio, ao Golfo de provocação.
10: Isso porque o Marco Rubio, ele foi, né, numa tentativa aí de alinhar ou pelo menos garantir esse papel de liderança dos Estados Unidos na região, mas o Ministério das Relações Exteriores do Irã classificou como provocativa. Aliás, essa declaração também que Estados Unidos e os países do Golfo lançaram. O Irã criticou a presença militar americana na região, enquanto os países aí se preparam para inspecionar os locais nucleares do Irã sob o novo acordo de Washington, juntamente com a Agência Internacional sobre Energia Nuclear. No Líbano, o chefe do Hezbollah rejeitou o desarmamento do grupo antes da retirada dos israelenses, embora o presidente libanês tenha apoiado a iniciativa entre Itália e França para criar uma coalizão internacional de segurança na fronteira. Essa declaração do Irã vem depois que o secretário de Estado dos Estados Unidos, Marco Rubio, encerrou essa viagem oficial de 3 dias pelas nações do Golfo Pérsico para tentar conter o ceticismo dos aliados sobre esse acordo com o Irã, que parece estar muito mais no papel do que na prática. Embora Washington tente assegurar que nenhum compromisso vai ser firmado sem anuência técnica e política dos parceiros, os governos árabes também demandam garantias formais e transparência absoluta em cada etapa de negociação com o Teherã. Até os países ali alinhados aos Estados Unidos também estão bastante céticos com relação a esses termos e as negociações que devem seguir pelas próximas semanas.
9: Obrigado, Camilo. São 6 horas e 53 minutos. Você segue aqui com a gente para ficar muito bem informado, muito bem informada, participando com a gente também lá no YouTube. O nosso canal é o Jornalismo Nova Brasil. A gente conta com a sua audiência, com o seu like, com o seu joinha e com a sua participação lá no bate-papo. E ficando bem informado, bem informada aqui no Jornalismo da Nova Brasil.
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1: Nós estamos aqui nessa missão de te deixar muito bem informado, muito bem informada na manhã da sua sexta-feira. Vamos sextar juntos, hein, minha gente? E muito obrigada a você que segue aqui na nossa companhia. Já vamos falar dela, né? Tá todo mundo de olho nela. Vamos falar de Copa do Mundo.
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1: Hoje é sexta, mas a gente já quer falar do que acontece na segunda-feira, né? Eu nunca vi a gente querer tanto que um fim de semana passasse rápido desse jeito como esse, né, Weber? Muito bom dia pra você. Segunda-feira teremos Brasil e Japão. E o que a gente viu dos japoneses em campo ontem foi só um empate, foi, mas que golaço, hein? Que golaço de equipe, aquele esforço conjunto, né, pra chegar ao objetivo. O que, que a gente espera desse jogo, hein?
28: Bom dia, Stephanie. Bom dia, Mauro, ouvinte da Nova Brasil. Olha, você pode esperar muita correria, viu? Porque os japoneses correm, hein? Que beleza. Ai, correm, correm, correm. E ontem, eu vou te falar, o Suzuki ontem salvou o Japão de uma derrota da Suécia. Uma partida importante do goleiro do Japão. Suécia pressionou no segundo tempo, quase consegue a virada no jogo. Mas é aquela história que eu tô falando, Mauro e Stephanie. É, não adianta correr. Corre, corre. É a bola que tem que correr. O Brasil não... Vou falar pra vocês. O Brasil não terá problemas contra o Japão. Pode ser um jogo mais complicado por conta dessa questão física dos japoneses que não param de correr o jogo todo. Realmente, o primeiro gol, Stephanie... É um gol lindo de se ver, né? De toque de bola, de velocidade, e aquela entrada, né? Cortando pelo meio da área para receber e fazer o gol do time japonês. Inclusive foi o Maeda que fez o gol. Mas vou te falar, Stephanie, isso daí com o Brasil, agora na fase de mata, nessa segunda fase, tudo muda. É diferente, o jogo é diferente. Você pode ter certeza, eu pelo menos acredito nisso. Você não verá um Japão partindo para cima desse jeito como partiu para cima da Suécia, até porque já estava garantido, faltava essa questão do segundo lugar. Japão e Suécia ficaram no empate em 1-1, né? O Brasil enfrenta o Japão às 14h, horário de Brasília, na segunda-feira, mas também tivemos a vitória da Holanda por 3-1 para cima da Tunísia, a Holanda que vai para o outro lado da chave. Ontem à noite, ou ontem à tarde, também tivemos outros jogos, a Alemanha, que parecia sem vontade nenhuma, de jogar contra o Equador, perdeu para o time sul-americano 2-1, que vai entrar entre os oito terceiros melhores. Curaçao perdeu para Costa do Marfim 2-1. Costa do Marfim pode ser adversário, a seleção pode ser adversário do Brasil nas oitavas de final, porque vai pegar o primeiro do grupo da França, inclusive a França que joga hoje, né, às 16h contra a Noruega. Quem ficar em primeiro do grupo vai para o outro lado da chave, quem ficar em segundo, que acredito que seja a Noruega, vai pegar a Costa do Marfim. Tivemos ontem, né, no final da noite, a derrota dos norte-americanos para a Turquia, que já não tinha chance nenhuma, né, 3-2 para a Turquia, e Paraguai e Austrália fizeram o que eu imaginava já, um jogo de compadre, porque os dois, com um empate, os dois classificavam, e foi isso que aconteceu. Stephanie e Mauro ficaram no 0-0. Apenas duas partidas estão definidas para a segunda fase da Copa do Mundo, uma domingo, né? O único jogo do domingo que abre a segunda fase em Los Angeles, África do Sul e Canadá, e na segunda-feira dois jogos, né? Além do Brasil e Japão, às 14h, Holanda e Marrocos, lá no México, no El Gigante de Acero, às 22h, e outro jogo definido, né? Estados Unidos e Bósnia, na quarta-feira, às 21h, em Santa Clara. Essas já as partidas definidas. O Brasil volta a treinar hoje a 13h, no horário de Brasília. O Brasil tem 3 treinos, hoje, amanhã e domingo, e aí já a partida na segunda-feira contra o Japão, às 14h, Mauro e Stephanie.
9: O Weber, eu tenho aqui, olha, 19 seleções já classificadas. Vamos lá, ó, Alemanha, África do Sul, Canadá, Holanda, Marrocos, Estados Unidos, Bósnia, Brasil e Japão, Costa do Marfim, México, Argentina, Austrália, Suíça, França, Noruega, Colômbia, Equador e Suécia. São 19 que já estão classificadas. Num total de 32, né? São 32 que passam para a próxima fase. Então ainda esse final de semana agora define tudo, né?
28: É verdade, até amanhã, né? Amanhã teremos os jogos que fecham, né, a terceira rodada. Hoje, né, Mauro, a gente tem Cabo Verde e Arábia Saudita às 21h, no mesmo horário Uruguai e Espanha. Depois, hoje ainda às 16h, Senegal e Iraque pelo grupo I. Noruega e França, como eu disse, em Boston no mesmo horário. E amanhã, fechando, né, essa primeira fase de grupos, meia-noite, né, amanhã já, né, Egito e Irã pelo grupo G, Nova Zelândia e Bélgica em Vancouver Place, e para fechar, amanhã teremos Jordânia e Argentina em Dallas às 23h, no Kansas City, grupo J, né, Argélia e Áustria, e no grupo K, Congo e Uzbequistão às 8h30, em Miami, Colômbia e Portugal no mesmo horário, e no grupo L às 18h, Inglaterra e Panamá em Nova Jersey, Croácia e Gana na Filadélfia, aí sim fechou, e no domingo apenas uma partida, Mauro.
9: É isso, agora o jogão de hoje é Noruega e França, né?
28: Sim, é. Vai definir aí o caminho das duas equipes. Se não acontecer nenhuma loucura, né, se o Deschamps não colocar um time reserva, não acredito que ele vai fazer isso, a França deve passar com tranquilidade pela Noruega. Até porque, Mauro, se acontecer um erro aí de percurso, aí, um acidente de percurso, a França já cai já para as oitavas de final do Brasil, se a França ficar em segundo. Né? Porque aí pegaria a Costa do Marfim, vencedor da Costa do Marfim em França, enfrentaria o vencedor de Brasil e Japão. Se a França ficar em primeiro, só o Brasil enfrentaria os franceses na final da Copa do Mundo.
9: E tem outra coisa também aqui, estava olhando no grupo H, se o Uruguai ganha da Espanha e Cabo Verde ganha da Arábia Saudita, a Espanha corre risco, Weber? Ou com esses 4 pontos aqui?
28: Não, ela já classifica, tá, né? 4
9: classifica
28: pontos,
9: né?
28: 4 pontos já vai classificar, né? Ela ficaria em terceiro, Mauro, se classificaria entre os melhores terceiros, até porque tem grupos aqui, Mauro, que eu não acredito que times passarão desses 4 pontos, né? Alguns grupos já foram encerrados com times com 3 pontos, né? Então, como o da Coreia do Sul, como o da Escócia. Então, é difícil a Espanha ficar de fora, só uma catástrofe mesmo para ficar. Tem grupo, Mauro, que tem times ainda como Senegal e Iraque que ainda não pontuaram e chegarão também só aos 3 pontos. Então, não vejo problemas para a Espanha.
1: Em campo, né, Weber? Dá para imaginar o Uruguai vencendo a Espanha? É possível, lembrando que o Uruguai, trazendo até uma informação aqui também, o Uruguai tá a notícias aí de problemas...

0: a retornar para o nosso continente.
1: E ontem a Stephanie parou tudo para assistir o Equador ganhar da Alemanha.
2: Meu Deus,
0: eu vou te falar. A Alemanha entrou com uma vontade, Mauro, que você precisa ver.
1: Não estava afim,
0: era melhor ter colocado um time reserva, que aí os jogadores que ficam no banco, eles entram com mais vontade, né, para mostrar trabalho para o treinador ou colocar uma dúvida na cabeça do treinador, mas realmente a Alemanha ontem, sem vontade nenhuma, o Equador estava com a faca nos dentes e conseguiu dois gols, inclusive Gonzalo Plata, né, foi autor do gol da vitória, jogador do Flamengo, foi o que marcou o gol da vitória dos equatorianos, que pelo jeito avançarão à próxima fase da Copa do Mundo. Eu estava meio pessimista com os sul-americanos, viu, Mauro? Eu achava que o Equador, o Uruguai, até a Colômbia voltariam na primeira fase, mas realmente não, eles estão, pelo menos o Uruguai não, o Uruguai vai voltar, nada, mas os outros conseguiram avançar.
1: É isso aí.
2: Você lembra do lema dos colombianos na Copa aqui em 2014? É si se puede, si se puede. Olha a América do Sul aí, ó.
1: É isso aí.
0: E eu vou falar pra vocês, hein? James Rodríguez jogando um bolão, não dá pra entender esse tipo de coisa.
2: Como é que pode, né?
0: James Rodríguez na Copa do Mundo, o homem desperta,
2: outro jogador.
1: Né? É isso aí. Segunda-feira vamos fazer um belo esquenta aqui pra Brasil e Japão. Bom fim de semana, bom trabalho pra você, Weber.
0: Valeu, Mauro e Stephanie. Ótimo final de semana pra vocês, pro ouvinte da Nova Brasil. E às 5h30... tem o Nova Brasil em campo. Até lá.
1: Abraço. São 7h09. A gente pula da Copa do Mundo para a economia.
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1: Tiago Salomão, o Salomani, já tá aqui com a gente no estúdio. Bom dia, Tiago, tudo bem?
4: Bom dia, Mauro. Falar de alguma coisa mais legal agora, né? Sair da Copa pra economia.
1: Mas eu gostei da história que você vai contar pra gente, que é a tal da... é Micron que chama?
4: Micron.
1: Que, de repente, ninguém falava dessa empresa e, de repente, ela surge aí no cenário.
4: É uma das histórias curiosas que estão acontecendo por causa da inteligência artificial, Mauro. Uhum. A Micron é uma empresa de 1978.
1: 78?
4: 78. Foi criada com boa parte das empresas americanas na garagem de dos fundadores. Eram quatro fundadores que fundaram a empresa sem nenhum glamour. Mas o que é essa empresa, né? Essa empresa, ela produz memória. Então, a gente está vivendo essa era da corrida da inteligência artificial, e todas as atenções se voltaram recentemente para a NVIDIA, que faz as tais das CPUs, mas pouca gente se atentou que para você produzir tudo isso, você vai precisar de memória para os seus data centers, para as suas CPUs, para tudo que vai, né, dar o combustível para essa revolução que a gente está vivenciando.
1: Memória, você diz, é capacidade de armazenar dados, é isso?
4: Exatamente. Basicamente, ela faz a memória tipo DRAM, que é a memória de trabalho, o computador usa, e a memória também, que é a de flash, né? Uhum. Que guarda as informações. É memória, tão memória simples quanto...
1: Ela fabrica os equipamentos?
4: Ela é a fabricante disso e, bom, é naquela hora que você começa a ver o que a gente fala de pensamento de segundo nível. Né? Bom, corrida de inteligência artificial... Primeiro é a NVIDIA que vai ganhar, mas espera aí, mas quem vai fornecer isso para a NVIDIA? Aí a Micron, ela começou a surgir, e por que ela chamou tanta atenção? Porque essa é uma empresa que um ano atrás as ações estavam cotadas a $100. E nessa semana, depois da divulgação dos resultados trimestrais, que foram absurdamente positivos, eu vou trazer alguns números aqui, a ação já está valendo mais de $1,200. Ou seja, ela multiplicou por 12 vezes em um ano. E a gente não está falando de uma startup que nasceu agora, uma empresa pequena, não, uma empresa que tem quase 50 anos de vida e hoje já superou a marca de $1 trilhão. Então, é mais uma empresa que vale mais de $1 trilhão. E nessa semana, as ações subiram mais de 10% depois dos resultados. E olha que coisa louca, Mauro. Olha o resultado dela, pegar só a variação, que ela teve uma receita, né, o que ela ganhou com as vendas, as suas atividades... foi de $41,460 milhões nos três meses encerrados, o trimestre dela, que ela faz o trimestre fiscal, então era o terceiro trimestre encerrado.

0: lançado recentemente, agora em março. E esse número, ele é 346% maior do que ela entregou um ano antes. Então,
1: Nossa.
0: no intervalo de 12 meses, a empresa praticamente quadruplicou o seu resultado operacional. Além disso tudo, foi muito acima do esperado. E além disso tudo, ela conseguiu gerar uma margem de 85%. Ou seja, de tudo isso que ela vendeu, 85% virou lucro nas suas operações. Então, assim, quando a gente fala sobre, ah, será que isso é uma bolha? Porque está subindo sem parar? As empresas estão conseguindo gerar lucro. Elas, de fato, estão gerando resultado positivo. Então, o preço das ações está acompanhando a entrega de resultado. Mas mesmo assim, é impressionante como uma empresa de 50 anos conseguiu ser redescoberta e se tornou mais uma trilionária. Foi uma das grandes histórias que a gente acompanhou nessa semana no mercado financeiro.
2: Muito bacana, muito bacana. Tiago, onde é que o pessoal te encontra nas redes?
0: Bom, tô lá nas redes como Salomani, é só ir lá, underline Salomani. Inclusive, quem me seguir aí, porque ouviu aqui na Nova Brasil, manda aquele joinha que muita gente, depois que eu dou o boletim aqui, já segue lá. Então me acompanha, que tem sempre informação lá.
2: Maravilha. Obrigado por hoje. Bom fim de
0: Valeu.
2: semana.
0: Valeu, Mauro. E vai,
2: Brasil,
0: Brasil.
2: Brasil e Japão?
0: Ah, 2-1 Brasil, né?
2: 2-1,
0: Sofrido,
2: tá bom,
0: mas
2: tá
0: vamos
2: bom.
0: passar do Japão, né?
2: É isso
0: De
2: aí.
0: deixa eles com o nosso vestibular e a gente com o futebol, né? Porque.
2: Valeu.
0: Valeu.
2: Abraço, até mais. 7:13. Agora a gente fala de eleições.
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2: Fernando Haddad definiu ontem quem vai compor a chapa dele na disputa pelo governo de São Paulo. Esse anúncio foi feito numa entrevista coletiva na capital paulista e os detalhes você acompanha com o Décio Caramigo, que está aqui com a gente no estúdio. Décio, quem é que vai ser o vice do Fernando Haddad? Bom dia.
4: Bom dia, Mauro, para você, para Stephanie, para quem acompanha a gente aqui na Nova Brasil. Ontem o pré-candidato ao Palácio dos Bandeirantes, Fernando Haddad, como você disse, ele marcou uma coletiva de imprensa para anunciar a composição da sua chapa. Nas opções, Simone Tebet, Marina Silva e o escolhido, Márcio França. O anúncio de Márcio era previsível, mas Haddad transformou essa escolha numa demonstração de unidade, Mauro e Stephanie, que ele gastou quase 10 minutos explicando a decisão dele. E eu acredito que foi, inclusive, para mostrar que não houve algum tipo de racha interno. Ele destacou a experiência de Márcio França como prefeito, governador, vice-governador e também secretário de Estado aqui em São Paulo.
5: Então não falta experiência para o Márcio França, sobra experiência. Ele tem uma relação com os prefeitos que é muito diferente do que está acontecendo hoje. Entende a liberdade do prefeito, a autonomia do prefeito, mas procura se aproximar dos prefeitos para estabelecer parcerias. Além disso, ele teve uma boa relação com duas categorias que vão ser muito parceiras de um futuro governo nosso, que é dos policiais. O Márcio tem uma grande relação com essa categoria e com o magistério paulista. Ele foi uma pessoa que dignificou a relação com os professores. Isso me conforta muito, porque eu fui ministro da Educação por 7 anos... e prezei muito pelo contato com os professores e técnicos do plano federal, e é uma experiência que eu quero trazer para o plano estadual. Então, ele tem efetivamente credenciais que o habilitam a atuar de maneira ampla e restrita.
4: O ministro também explicou que França vai articular bastante com os prefeitos do interior e que o vice-presidente do Brasil, o ex-governador Geraldo Alckmin, vai se juntar nessa tarefa dentro da chapa. Márcio França aproveitou o espaço para dar uma alfinetada no Tarcísio de Freitas, dizendo que São Paulo está aos poucos perdendo uma de suas principais características dentro da União.
6: Se você perguntar qual é a marca do governo de São Paulo hoje, talvez a venda da Sabesp e o pedágio Free Flow. São as duas coisas assim mais marcantes. Não teve uma obra nova, uma ideia nova. Então, o São Paulo, que tem crescido menos que o Brasil nos últimos 5 anos, praticamente, deixou de ser aquela coisa do trem que puxava todo mundo para ser mais um vagão nesse trem, né? A gente não tem crescido muito mais do que o país e não tem uma novidade para São Paulo.
4: É isso. No... Durante essa coletiva, inclusive, Mauro, perguntaram, né, sobre ele atacar Tarcísio, sobre Tarcísio não ser paulistano, né, não ser paulista, e ter na chapa dele Marina e Simone Tebet. E aí ele explicou, Marina, como a própria Simone falou pra gente, né, já está em São Paulo há muito tempo, tem família aqui, deu essas explicações, e a campanha dele vai ter um pilar formado por segurança pública e educação, porque segundo o próprio candidato, é o que o povo paulista mais tem precisado e mais tem pedido e sentido falta da atuação do Estado. É isso.
2: Obrigado, Décio.
1: Bom, a gente continua falando de eleições, agora 7 horas e 17 minutos, na corrida presidencial agora, né? Depois de se posicionar no X, o antigo Twitter, Flávio Bolsonaro publicou dessa vez um vídeo ontem, novamente pedindo desculpas para Michele Bolsonaro. Na gravação, o senador repetiu a linha da mensagem anterior. Ele reconheceu o trabalho de Michele no PL Mulher, citou o cuidado dela com Jair Bolsonaro e falou da importância da ex-primeira-dama para o país. Flávio também disse que divergências podem ocorrer e que erros podem ser cometidos, mas que isso não significa divergência de princípios. Vamos ouvir alguns trechos.
7: É natural que, de vez em quando, a gente enxergue caminhos diferentes para chegar no mesmo lugar. Isso acontece nas famílias, nas empresas e também na vida pública. Divergência de estratégia não significa divergência de princípios. A minha família é igual a sua que está me assistindo. A gente também é de carne e osso. A gente erra, acerta, tem divergências, pensa diferente em alguns pontos, concorda em outros e vida que segue. O importante é que a gente vai superar e vai seguir em frente juntos. Eu estou cumprindo uma missão designada por Jair Messias Bolsonaro. Todas as minhas decisões, sempre, sempre, são tomadas com o respaldo dele.
1: Nesse mesmo vídeo aí, o senador chamou Michele para uma reunião com lideranças femininas na próxima quarta-feira aqui em Brasília. Vamos ouvir também.
7: Bom, a reunião na próxima quarta-feira está mantida para tratar justamente das soluções que a gente vai propor para as mulheres de todo o Brasil, que acordam cedo, trabalham, estudam, cuidam dos filhos e das famílias. E de coração aberto, quero reforçar o convite que eu já tinha feito para a Michele, justamente porque eu acredito que o diálogo, o respeito e a união vão ser sempre o melhor caminho. Então o convite segue de pé e o coração segue aberto, Michele, porque a gente tem que focar no nosso Brasil, a gente tem que resgatar o nosso país. E sozinho é muito mais difícil. Preciso de todo mundo junto comigo. Posso contar com você?
2: Essa manifestação de Flávio Bolsonaro ocorre depois que Michele Bolsonaro publicou anteontem vídeos nas redes sociais afirmando que foi maltratada e humilhada por Flávio Bolsonaro em meio a divergências sobre articulações para a eleição de 2026, especialmente no estado do Ceará. A ex-primeira-dama também voltou a falar do assunto ontem. Dessa vez, em um texto publicado no Instagram, a ex-primeira-dama disse que não tem raiva de ninguém. Ela afirmou que apenas esclareceu uma situação que estava sendo deturpada, negou briga ou competição e pediu que trechos da fala dela não fossem retirados de contexto para gerar confusão. 7 horas 20 minutos, a gente segue agora girando a reportagem da Nova Brasil.
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1: Tem nome novo aí na base de apoio ao governo Lula no Congresso Nacional. O presidente Lula escolheu Tereza Leitão para liderar o governo no Senado. A missão, segundo ele, é articular pautas da população brasileira. A senadora do PT de Pernambuco substitui Jax Wagner no posto. A gente vai ao vivo com as informações com Stephanie Ferreira, direto aqui da Capital Federal. Muito bom dia.
8: Bom dia, Stephanie, Mauro, ouvinte da Nova Brasil. Exatamente, a gente já tem uma nova liderança, né? Depois da saída de Jax Wagner, que foi alvo da Operação Compliance Zero, da última fase. A senadora Tereza Leitão, do PT de Pernambuco, assumiu essa liderança. O anúncio foi feito ontem pelo presidente Luiz Inácio Lula da Silva nas redes sociais. Segundo Lula, Tereza terá a missão de articular o debate e a aprovação de projetos de interesse da população brasileira, como o fim da escala 6x1 e a PEC da segurança. Então, ela já chega no meio dessa grande articulação que a gente sabe que são pautas importantíssimas para esse ano de eleição. Então, Também nas redes sociais, a senadora agradeceu ao presidente Lula, disse que assume a função com lealdade, diálogo, disciplina e trabalho. E reforçou que vai atuar na articulação entre o Palácio do Planalto e os parlamentares, especialmente os líderes e o presidente do Senado, Davi Alcolumbre. Para nosso ouvinte conhecer aqui quem é a nova líder, essa Tereza Leitão é a primeira mulher eleita por Pernambuco para o Senado. Antes de chegar à casa, em 2023, Tereza foi deputada estadual por 5 mandatos consecutivos. No Senado, Tereza tem atuação voltada para educação, cultura, direito das mulheres, inclusão e proteção de grupos vulneráveis. Entre os projetos de autoria dela está o que reconhece o Carnaval de Pernambuco como manifestação da cultura nacional. A proposta foi aprovada pelo Congresso e sancionada no ano passado. Tereza ainda foi relatora do novo Plano Nacional de Educação na Comissão de Educação do Senado. Agora, no cargo de liderança, Tereza terá essa tarefa de defender os interesses do Planalto nas votações e ajudar a construir acordos dentro da casa. Stephanie.
1: Obrigada, Stephanie Ferreira, falando ao vivo com a gente aqui direto de Brasília, agora às 7 horas e 23 minutos. A gente deixa um pouquinho de lado o clima da capital federal, a gente deixa um pouquinho de lado o clima político, porque hoje, minha gente, solta o grito da garganta, vai, é sexta-feira.
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1: E já que a gente está aí, né, em ritmo junino, mas também de Copa do Mundo, a gente vai embalado pela vitória da nossa seleção contra a Escócia. E que tal a gente falar de como os artistas brasileiros cantam a bola? Para Fabi Pereira, a nossa MPB também tem muitos craques. A sonorização é do nosso produtor CD Silva. Muito bom dia, Fabi.

0: dia, Mauro. Bom dia, Stephanie. Bom dia, ouvinte da Nova Brasil. Vamos estar animados. Afinal de contas, o Brasil passou de fase. E nada melhor do que a gente falar de futebol e música. Porque tem coisas que ajudam a explicar o Brasil, não é não? Esse país tão enorme, esse país imenso, de dimensões continentais, e que a gente sabe que é tão diferente, mas tem coisa que nos une. E o futebol é uma delas, e a música brasileira também. Não é por acaso que essas duas paixões nacionais caminham juntas há décadas. Afinal, minha gente, o futebol nunca foi apenas um esporte entre nós. E a música nunca serviu apenas para entreter. Ambos, música e bola, contam quem somos, como sonhamos e até como sofremos. É difícil pensar nessa relação sem que a gente se lembre dele, Jorge Benjor. Poucos artistas traduziram tão bem a alegria, a ginga e a irreverência do futebol brasileiro. Canções como Ponta de Lança Africano transformaram um jogador de futebol em personagem da música popular e ajudaram a eternizar a conexão entre o gramado e a cultura brasileira. Mas essa história não para por aí não, Mauro e Stephanie. A banda Skank também fez sua parte ao transformar arquibancadas em refrões. Mineiros apaixonados por futebol, Samuel Rosa e companhia ajudaram a criar uma trilha sonora para torcedores de diferentes gerações. Músicas como É Uma Partida de Futebol capturaram como poucas a emoção coletiva que só o esporte é capaz de provocar. Já que a gente está em plena Copa do Mundo, essa união fica ainda mais evidente, né? Porque música e futebol compartilham o mesmo território, o da emoção. Agora é torcer para o Brasil avançar nessa Copa do Mundo e eu espero que você tenha uma ótima sexta-feira, um ótimo final de semana e, ó, dedos cruzados, vamos torcer. Beijo grande e até sexta-feira que vem. Tchau, tchau.
1: 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E a gente segue aqui com música, a gente segue batendo bola. Vamos chamar o Diego Amorim para conversa.
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1: Essa
4: nosso
1: semana.
4: Nosso camisa 10.
1: É, nosso camisa 10. E essa semana deu samba, hein, Diego?
5: Menino Diego, chegando na área. Bom dia, Mauro. A minha cabeça tá tão em Copa do Mundo que o Décio Caramigo tava falando do França com dificuldade com as prefeituras. Eu imaginando o Mbappé negociando com o prefeito de São José do Rio Preto, assim, sabe?
1: França, é o França.
5: O França, entendi, tá bom. Olha, a gente teve aí o presidente Lula dizendo que não é de esquerda, né? Na hora que eu vi isso, minha cabeça de resumo musical também já ficou imaginando, eu fiquei imaginando o Lula cantando: eu não sou de esquerda, não! Mas, na verdade, o Lula canta aquilo que todo político canta em ano de eleição, sobretudo, né? Eu prefiro ser essa metamorfose ambulante do que ter aquela velha opinião formada sobre tudo. Ano de eleição faz uns milagres, assim, até você negar a sua própria ideologia. Mas é claro que esta semana, o grande destaque aqui em Brasília é mais um capítulo da novela Clã Bolsonaro, que daria uma novela, não sei se mexicana, ou um dorama coreano, uma coisa meio, sei lá, Sessão da Tarde, que já passou algumas vezes, tipo Um Morto Muito Louco, ou Lagoa Azul, uma coisa que a gente já sabe mais ou menos o que vai dar. E muita gente fala assim: ah, deixa de fofoca, para de falar da família Bolsonaro. Não é fofoca. Uma briga familiar no poder, no centro do poder, de alguém que tem mandato ou que quer ser presidente da República, isso é notícia, minha gente. O Brasil viveu isso com Collor lá, com a briga dos irmãos, e a mãe teve que se meter, e tantas outras histórias de famílias, né, que esbarram na política, esbarram no poder, e a gente precisa ter atenção sobre isso, sim. Ficou uma coisa de família, papai, mamãe, titia, madrasta, enteados, tá tudo junto. Enquanto isso, tem o Renan Santos do Partido Missão, que eu só consigo ver ele assim, o pega fogo, cabaré, o Renan Santos quer ver o fogo pegar, né? A Michelle e o Flávio disseram, depois da repercussão bombástica aí do vídeo de 27 minutos, ô Michelle, a próxima vez que você for fazer um vídeo, faz um menorzinho, eu tive que ficar 27 minutos, nem na velocidade duas vezes, Stephanie. Eu tive tanta paciência. A próxima vez a Michelle pode fazer um vídeo mais curto para mandar o recado. É só ela, né? A gente entendeu o que é pro Flávio Bolsonaro, pode dar uma enxugadinha. Mas enfim. Depois disseram que não era bem assim, pediram desculpas, né? Num estilo, desculpa o Aue, eu não queria magoar você, uma coisa meio assim, se você se ofendeu, né, Stephanie? Aquele pedido de desculpas foi. Assim. Não, olha, se você se ofendeu com o que eu falei, eu não queria te ofender, mas se você se ofendeu, desculpa aí, tá? É o pedido de desculpa mais fajuto que a gente já viu. Mas veja, exato. Eu tô com preguiça dessa coisa toda. Tipo, cara, grava um vídeo esculhambando o cara. Tudo bem, com a fala mansa e tal, mas esculhambou o cara. Aí depois diz que não tá tudo bem entre os dois. Isso não é uma exclusividade da família Bolsonaro. A política é assim, né? Você ama de manhã, à noite você não ama mais. E muitos ouvintes sabem que tem um monte de gente com personalidade assim. De manhã a pessoa quer casar com você, à tarde ela não sabe o que quer da vida, à noite ela te odeia. A política é assim também. Não é à toa, Mauro Taliaferri, que isso virou hino nacional e que a gente canta. Quando eu digo que deixei de te amar, é porque eu te amo. Quando eu digo que não quero mais você, é porque eu te quero. É a Michelle e o Flávio Bolsonaro. Cada vez que eles se odeiam, eles se amam mais. E aí a gente fica aqui tentando entender esses movimentos. Enquanto isso, e o Jair Bolsonaro? Essa é a grande pergunta de Brasília. O Jair autorizou ou não autorizou? Se autorizou, por que que autorizou? Tem gente até brincando, aí o brasileiro faz graça de tudo, né? O pessoal até fez um meme do Bolsonaro gravando, era o Bolsonaro que estava apertando o botão do celular ali. Enfim, enquanto isso, Bolsonaro, e você? E o Bolsonaro está lá. Na solidão de casa, descansar, o sentido da vida, encontrar, quem pode dizer onde a felicidade está? Onde está a felicidade aí, Bolsonaro? Está nos filhos? Está na esposa? Está no PL? Está no Alexandre de Moraes? A gente sabe que não está. Enquanto isso, estou caminhando para o fim. Valdemar da Costa Neto pegou o avião dele de ontem para hoje, estava nos Estados Unidos curtindo os jogos da Copa, mas Valdemar antecipou a sua volta ao Brasil para tentar resolver essa nova crise na campanha, na pré-campanha do Flávio Bolsonaro. E o Valdemar é assim, o Valdemar já amou o Lula e já deixou de amar o Lula, o Valdemar já amou o Bolsonaro e não sei se está deixando de amar o Bolsonaro. Aí o Valdemar apostou no Flávio, só que ele gosta muito da Michelle também. O Valdemar, ele vive cantando assim, Stephanie Alves. Eu já amei uma vez e senti a força de uma paixão. A gente às vezes se entrega demais, esquece de ouvir a razão. E a razão do Valdemar Costa Neto é só uma, Mauro Taliaferri. Ele quer bancada, ele quer deputados federais do PL. Seja com o Michele, seja com o Flávio, o Valdemar não tá nem aí para isso aí. Ele só quer a bancadinha dele de uma centena de deputados federais do PL no ano que vem. Enquanto isso, Jacques Wagner, que teve que deixar a liderança do governo Lula porque foi alvo da Polícia Federal e um monte de fatos relatados pela PF bastante consistentes, o Jacques Wagner ficou apagadinho no noticiário com essa história toda. Se alguém perguntasse pro Jacques, e aí? E ele cantarolava assim: se alguém perguntar por mim, diz que fui por aí. Ele foi submergindo numa espécie de Yellow Submarine, só que é vermelho, que é o PT, então é o Red Submarine, e o Jacques Wagner foi submergindo. E o Lula? Lula, É, foi na última música. Eu tô acabando, devolvo pra vocês rapidinho. Lula, e aí, Lula, o que que você tem a dizer de tudo isso? Lula não vai se meter nisso. Se você perguntar pro Lula alguma coisa, ele vai dizer: não tenho nada pra dizer, só o silêncio vai falar por mim. Vorcário voltou pra papudinha, Mauro e Stephanie. Não deu certo a delação do Vorcário, de novo. Bateu na porta fechada da PGR e da PF de novo. Enquanto isso, o Vorcário, que tem 1 milhão de amigos, né, em Brasília, tá cantando aí, torcendo para que super fantástico amigo, é tão bom estar contigo no nosso balão. No balão do Vorcário eu não sei, mas no jatinho voou muita gente. Beijo, bom fim de semana, gente.
1: Beijo. Bom fim de semana, Diego. Bom fim de semana, Stephanie.
4: Valeu, Mauro. Bom fim de até segunda.
1: Até segunda. Bom fim de semana também para você que nos acompanhou. Fique agora com as notícias da sua cidade, da sua região.
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7: 7:35. Ótima sexta-feira para você. Hoje, dia 26 de junho. Aqui, Nova Paradiso FM 89,5, Rio de Janeiro. Um sucesso atrás do outro. E o Redação começando com as notícias que você precisa e muita música boa. Vou lá pro Centro de Operações da Prefeitura. Diga, Anderson, beleza? Bom dia.
8: Olá, Janote, bom dia para todo mundo sintonizado aqui na Nova Paradiso. Já tô aqui diante do telão do Centro de Operações da Prefeitura, conferindo a movimentação da manhã desta sexta-feira, com chuva fraca isolada em alguns pontos, principalmente na Zona Sul. Cautela ao dirigir, mantenha a distância do veículo à frente. Trânsito lento na Avenida Rodrigues Alves, tem um ônibus quebrado na altura ali do Santo Cristo, próximo da Professora Pereira Reis, em direção ao centro da cidade. O motorista vai encontrando o trânsito lento, tem dificuldade. Na Avenida Brasil, tem um táxi quebrado na altura de Ramos em direção à Zona Oeste. Aí também o trânsito segue um pouco mais intenso por ali. 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Eu volto daqui a pouquinho com outras informações. Fechado, Janote?
7: Estamos de olho, estamos ligados. Hoje é dia de show de prêmios. A gente pode estar ligando para tua casa. Vamos lá para nossa redação. Sérgio Leão, beleza? Bom dia.
9: Muito bom dia, Janote. Ouvintes ligados aqui no Redação Paradiso, sexta-feira. Ela demora, mas ela chega. E você vai saber também na edição de hoje tudo sobre curiosidades do mundo da saúde com a nossa Karen do Couto. Tem detalhes sobre o adversário do Brasil, segunda-feira, o Japão, com o nosso Theo Carvalho. E, claro, notícias da nossa economia com Gradilone.
7: Muito bem, 7:37. E aí, certinho, beleza? Vamos nessa, vamos pra luta, vamos pra vida. Lava esse rosto, dá um up aí. Bom dia, Rio. Bom dia, Brasil.

0: 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Heróis da Resistência, dublê de corpo. 89,5 Rio de Janeiro. Essa é a Nova Paradiso FM. 7h45. Bom dia.
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0: E no programa de hoje, Operação Mira fornecedores de munição para facções criminosas do Rio. PM começa treinamento de 20 filhotes no batalhão de ações com cães. Governo do Rio exonera mais de 4 mil comissionados em 3 meses. Adversário do Brasil, o Japão tem 2 possíveis desfalques para a segunda fase da Copa do Mundo. E uma manhã chuvosa nessa sexta-feira aqui no Rio. Máxima prevista para hoje, 25 graus. Tem previsão de chuva ao longo do dia, segundo o sistema Alerta Rio. Nesse momento aqui no FM Hall, estamos ao lado do aeroporto Santos Dumont. Termômetro marcando 19, São Paulo capital 15, Brasília 17 graus. E temos outras, né, meu caro Leão?
2: Temos sim, Gigi. Sexta-feira, sexta combina com samba, samba com carnaval, e ele já está chegando. Carnaval 2027 está batendo na porta. Mais uma escola anunciou o enredo sobre africanos libertos que retornaram ao continente. Sabe quem? A Grande Rio. Eu te conto detalhes já já.
0: Opa!

0: 7:53, essa é a nova Paradiso FM. E além da minha tia Euclidas, que está lá em Minneapolis, eu falei ontem dela, lá nos Estados Unidos, escutando a gente. Tem mais alguém que escuta esse programa ou todo mundo deixou a gente?
1: Sempre.
0: Ah, desculpa, não abri teu microfone,
1: Paulo. Sempre, estamos sempre muito bem acompanhados. Ó, João Lelis, o Márcio Fernandes, o Fernando Nunes, Moacir de Oliveira, Rinaldo Ferreira, Mário Dias Filho, Suzane Almeida e o Maurício e a Cristiane Veiga. Todo mundo ligado aqui na gente no Redação Paradiso.
0: Muito bem, beijo para todo mundo, um ótimo dia, excelente sexta-feira, sextou, que maravilha. E hoje é dia do maior show de prêmios do rádio brasileiro.
1: O maior show de prêmios do rádio brasileiro.
0: Hoje teremos uma cafeteira da Mondial.
1: E não é qualquer cafeteira, ela faz o quê?
0: Ela faz de tudo essa cafeteira.
1: Acima de tudo?
0: Ah, pão de queijo, estrogonofe, lasanha, pizza. Faz tudo essa cafeteira. E você pode ganhar, basta atender o telefone e falar Nova Paradiso, um sucesso atrás do outro. Não vale dizer alô. E a gente está abrindo mão toda sexta-feira de você que ainda não fez a sua inscrição fazer até as 9 da manhã. 9 horas da manhã encerrou, teve a semana inteira, não quis fazer a inscrição, dane-se, não posso fazer nada. Então até as 9 da manhã, como é que se inscreve? Desembucha.
1: Ó, só mandar pro nosso WhatsApp sua mensagem 998951895, a frase por escrito, eu quero participar do show de prêmios juntamente com o seu nome completo. E qual é a mecânica, Gigi?
0: A mecânica é justamente essa, vamos ligar lá pras 9:30, 9:40, finalzinho do Redação, e na hora que tocar seu telefone, não é esse número que você está se inscrevendo, que a gente não vai dar essa bobeira. Não pense que é cobrador, não pense que é o negócio lá do gás para quebrar teu banheiro inteiro lá. Aí você atende e fala Nova Paradiso, sucesso atrás do outro.
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0: Uma cafeteira da Mondial, uma super cafeteira para você. Eu adoro fazer café em cafeteira. Você gosta?
1: Amo.
0: Eu também gosto, porque já sai prontinho, né? Que foi? Ah, esqueci. É a musiquinha do café, né? Olha aqui, olha que musiquinha boa de café, ó.

0: Ah, um cafezinho, tempo frio desse, curtindo o Jorge Benjó, fazendo cafezinho na sua super cafeteira da Mondial. Então se inscreve logo, espera a gente ligar pra você. Faz figa aí.
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0: Ele que é especialista em grãos, não só grãos de arroz.
2: Tem uma fazenda.
0: Tinha. Tinha uma fazenda. Ele é especialista em grãos de café e eu tenho certeza que ele atesta essa cafeteira da massa. Sabe quem é?
2: Quem?
0: Você nem vai imaginar.
2: Diga.
0: Anderson Ramos.
2: Ah, olha isso.
3: Exatamente, sou especialista.
2: Exatamente,
3: homem. Sou especialista, eu gosto de botar assim, aquele café que é o mais baratinho na cafeteira. Ah, vamos lá, vamos às informações do trânsito e eu já tomei meu café. Olha, pra quem segue do Rebouças em direção à Zona Sul, tá tudo parado, meu amigo. Por conta de um acidente que teve agora há pouco, retenções do elevado Paulo de Fronten. O motorista perde muito tempo e vai encontrando retenções a partir da Praça da Bandeira. Evite o Rebouças, hein, gente? De qualquer jeito, evite o Rebouças. O trânsito tá bem engarrafado na chegada à Lagoa. Siga pelo túnel Santa Bárbara, aterro do Flamengo, que tem melhores condições. Tá chovendo em alguns pontos, principalmente na Zona Sul. Cautela, motorista, mantenha a distância do veículo à frente, trânsito bem engarrafado aí pelos lados da Avenida Repelé em direção à Praça da Bandeira, siga pela Visconde de Niterói, Bartolomeu de Gusmão, Francisco Eugênio, tem melhores condições e vista com liberdade, tecnologia e segurança pelo app C6 Bank. 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Eu volto já já. O que, Gelote?
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0: Já voltamos, 8 horas, 1 minuto, e a Polícia Civil iniciou na manhã de hoje uma operação para desarticular um esquema de fornecimento de munição para facções criminosas. O grupo adquiriu ilegalmente mais de 10 mil projéteis de fuzil e de pistola em poucos meses. De acordo com a investigação, a quadrilha utilizava documentos falsificados de colecionadores, atiradores desportivos e caçadores para realizar compras numa empresa especializada de Santa Catarina e diretamente com uma fabricante de materiais bélicos. Você vê que o controle é muito rígido, né? Olha, o governo do estado do Rio anunciou que chegou à marca de mais de 4 mil comissionados exonerados desde março de 2026, quando o desembargador Ricardo Couto assumiu o governo do estado. Deixa o desembarga trabalhar. Segundo nota do governo, continuam sendo realizadas auditorias nas secretarias estaduais e nas entidades da administração indireta, incluindo empresas estatais dependentes e não dependentes. Novas exonerações ainda podem ocorrer até o final desse ano. Tô gostando de ver. Vamos lá, Leão.
2: Olha, sim, bora falar de Carnaval 2027, porque ele tá batendo na porta. A Grande Rio definiu o enredo que vai apresentar na Marquês de Sapucaí.
0: Mas peraí, estamos em junho.
2: E já temos várias escolas com enredos.
0: Pelo amor de Deus, cara, que saco.
2: A Grande Rio definiu o enredo que vai apresentar na Marquês de Sapucaí no Carnaval de 2027 com o título Sankofa Tambom, os retornados da Costa do Ouro e a Estrela Negra da Liberdade. A Escola de Caxias, lá na Baixada Fluminense, vai contar a trajetória de africanos escravizados.
0: Olha que tema novo, falar de africanos no Carnaval, samba enredo. Nossa, nunca tinha ouvido falar. Que criatividade.
2: Posso?
0: Pode.
2: Vamos lá. A escola vai contar a trajetória de africanos escravizados que, após conquistarem a liberdade, retornaram ao continente africano. O desfile vai abordar a história daqueles que se estabeleceram na Costa do Ouro, região onde está localizado Gana, país que se tornou a primeira nação independente da África. Segundo a proposta da escola, o enredo acompanha a viagem de retorno desses homens e mulheres e o reencontro com a cultura, os saberes e a memória dos povos que ajudaram a construir a identidade da nação ganesa. Realmente é um enredo bem interessante, sabendo, né, ter um recorte bom aí, vai saber ser bem trabalhado na Marquês de Sapucaí, na Grande Rio, Escola de Caxias.
0: Mal posso esperar.

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1: Nova Paradiso FM, 8 horas 11 minutos. E o Japão tem dois jogadores que podem desfalcar a equipe na partida contra o Brasil pela segunda fase da Copa do Mundo na próxima segunda-feira, 14h, em Houston, nos Estados Unidos. Um deles é o zagueiro Itakura. Na noite de ontem, o capitão japonês foi substituído ainda no primeiro tempo do jogo com a Suécia com dores. Ele, porém, saiu correndo de campo sem indicar que tem uma lesão grave. E a CBF enviou um ofício à FIFA ontem à tarde reclamando da anulação daquele que seria o segundo gol do Vini Júnior no duelo do Brasil com a Escócia, realizado na quarta em Miami, nos Estados Unidos. Para com esse chororô ridículo. A carta é assinada pelo presidente da CBF, Samir Chaoud, e endereçada à FIFA pro Gianni Infantino. Com 11 parágrafos, o ofício tem tom cordial, mas questiona posturas diferentes dos árbitros de vídeo em outros jogos da Copa do Mundo, bem como a escolha de César Ramos para apitar o jogo do Brasil no Mundial, já que o mexicano tivera a atuação contestada na estreia da seleção na Copa do Mundo da Rússia em 2018. Ah, pelo amor de Deus. Oh, tem que cuidar das mulheres dele lá, né? É, tem 4, 5, 6, né?
2: Até o Léo Dias descobrir mais, né? Até o Léo Dias aí informa pra gente.
1: Tem uma fila, vai cuidar dela, pelo amor de Deus.
2: Olha, o governo do estado e a prefeitura aqui do Rio decretaram ponto facultativo nas repartições públicas na próxima segunda-feira, dia 29, em razão justamente do jogo do Brasil.
1: E vamos ter ponto facultativo aqui nós também?
2: Não.
1: Por que não?
2: É porque a gente não tem isso, né? A gente trabalha no ar, bonitinho.
1: Não, a gente não pode ser beneficiado nenhuma vez.
2: Tu vai deixar de fazer o programa por causa do Jogo do Brasil?
1: É, claro que sim.
2: Ah, vai.
1: Mas eu vou dormir.
2: É, a Leninha vai te dar uma coça. Em razão do Jogo do Brasil, vai ter esse ponto facultativo nas repartições públicas. A partida da seleção brasileira está marcada para as 14h. Os decretos não alteram o funcionamento dos serviços considerados.

0: cuidados essenciais. Hospitais, unidades de pronto atendimento, né, as UPAs, forças de segurança, corpo de bombeiros e demais atividades que não podem sofrer interrupção seguem operando normalmente. Nesses casos, o funcionamento será mantido com horários definidos, né, com regulamentação das respectivas secretarias, que ainda será publicada. Então, né, você que faz parte de serviço essencial vai ter que dar aquela espiadinha no jogo, mas não vai deixar de trabalhar por conta, né, do seu serviço sem não poder sofrer interrupção. E lembrando, você falou aí de CBF, falou, né, do jogo do Brasil com o Japão, eu falei aqui de ponto facultativo justamente por conta do jogo do Brasil.
1: Você já tá falando há quase meia hora de ponto facultativo, segue.
0: De segunda a sexta-feira tem o que aqui?
1: Ai,
0: a Nova
1: Deus.
0: Paradiso, Jornal dos Esportes.
1: Nem sei mais o que tem na grade dessa emissora, que toda hora tem que fazer um jabá de algum programa
0: Jornal
1: aqui.
0: Jornal dos Esportes.
1: Tchau.
0: No ar.

0: 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Esse foi o The Bard, Rhythm of the Night. 89,5 aqui, Rio de Janeiro. Essa é a Nova Paradiso FM, 8:17. E hoje, como é sexta-feira, meu caro Leôncio, hoje é dia de quiz do Gigi.
1: Direto da vitrola.
0: Exatamente, da minha discoteca. Você vai ter que adivinhar quem é que canta essa música, e mandando pro nosso WhatsApp.
1: Coisa meio abertura do Fantástico, né? Aquele clipe ali.
0: O que que foi?
1: O clipe que você botou ali, que, né, ainda vai soltar, uma coisa meio abertura do Fantástico.
0: É, mas é bonito demais isso aí. É? Agora, hoje o meu quiz tá bastante difícil. Pouca gente vai ter peito de acertar isso. E olha o prêmio, lê o prêmio aí para as pessoas. Olha o prêmio.
1: Os nossos dignos.
0: Parabéns. Como não temos nada para oferecer para você, para quem acertar esse quiz, parabéns, você vai ganhar no ar. Tem que mandar agora, hein? Estão preparados aí? Quem canta esta música, Brasil? Lindíssima.
1: Meu Deus.
2: Oh, oh, eu te amo, meu amor.
0: Música que o povo gosta. Alguém já matou?
1: Ainda não. Dá uma vinheta de bolinha, vai. Uma vinheta de bolinha.
0: O Brasil canta com a gente. Ninguém?
1: Ah, que apareceu.
0: Não é possível que alguém acertou isso.
1: Érica Gonçalves disse Franquito Lopes.
0: Franquito Lopes. Parabéns, Érica. Parabéns, Érica. Olha, eu achei que ninguém ia acertar essa. Franquito Lopes.
1: Gente falando Luiz Caldas.
0: Não, que Luiz Caldas. Esse é, o Franquito Lopes é o índio apaixonado. E essa música é Eu Te Amo, Meu Amor. Lindíssima. Podia fazer parte da nossa grade de programação, não é verdade? Ó. Que cara é essa que você tá olhando?
1: Não dá ideia.
0: Porque pode
1: porque
0: entrar.
1: Porque o programador e a Marlene numa fase tão vintage.
0: É melhor a gente ficar quieto.
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0: Vamos lá para o Centro de Operações da Prefeitura. Fala você, Anderson.
4: Dá essa ideia porque acha uma versão na voz do Fábio Júnior e entra, hein?
0: Olha... entra mesmo.
4: Eu sei. Olha, o trânsito apresenta retenções da Avenida Brasil na altura de Deodoro, em direção ao centro da cidade. Tá tudo parado a partir de Realengo. Quem segue pela Estrada da Água Branca em direção ao Conjunto Habitacional, conhecido como Minhocão, vai encontrando melhores condições. Olha, sexta-feira com chuva em alguns pontos do Rio de Janeiro. Cautela motorista, tiro, pé do acelerador, trânsito lento, hein? Na Zona Sul, em direção à Lagoa, no Túnel Rebouças. Teve um acidente envolvendo carro e moto agora há pouco. O trânsito ainda apresenta retenções do elevado Paulo de Fronten. Direção à Zona Sul, tem dica. Túnel Santa Bárbara, o aterro do Flamengo, tem melhores condições. 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Eu volto já. Ok, Janote?
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0: 8:20 aí, Karen, bom dia.
6: Bom dia, Janote. Bom dia, super ouvinte da Nova Paradiso FM. Olha essa notícia que você não vai acreditar sobre manter-se jovem. A pesquisadora Elizabeth Blackburn descobriu a existência de uma sequência de aminoácidos nos cromossomas chamada telômero. Já falamos dessa sequência por aqui. E essa sequência retarda o envelhecimento celular. Ela ganhou o Prêmio Nobel de Medicina por isso em 2009. Beth também começou a investigar o efeito da meditação sobre o telômero. Quanto menores forem os telômeros, maior a chance de desenvolvermos doenças relacionadas ao envelhecimento, como a diabetes, o infarto cerebral ou do miocárdio, Alzheimer e demais doenças degenerativas e cognitivas. Então fica ligado aqui no Sua Saúde que eu vou te contar mais sobre esse assunto, meditação e a relação dele com o telômero, ok? Tamo junto.
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0: Só música bonita pra você, pra embalar a sua sexta-feira, essa sexta-feira de friozinho, pra quem está debaixo do edredom, que maravilha. Pra quem tá nos ônibus ou parado na Brasil, que porre.
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0: Olha, o IBGE está com inscrições abertas para dois processos seletivos simplificados que somam mais de 9 mil vagas temporárias para atuação no 12º Censo Agropecuário Florestal e Aquícola, no primeiro Censo Nacional da População em Situação de Rua. As oportunidades estão distribuídas em dois editais distintos. O primeiro oferece 8 mil vagas para cargos operacionais e de supervisão de nível médio, com salários entre R$ 2.128 e R$ 4.008. A gente virou balcão de empresa, o emprego aqui. Porcaria de nota mal feita nas coxas. Olha, o Batalhão de Ações com Cães da Polícia Militar do Estado do Rio de Janeiro começou o treinamento de duas ninhadas de pequenos recrutas para auxiliar no combate ao crime. Ao todo, são 20 filhotes destinados a passar por treinamento para atuar em apoio aos policiais militares. Mas que incrível! A Polícia Militar publicou um vídeo do treinamento dos filhotinhos nas redes sociais e arrancou diversos comentários, como: fofurômetro explodiu, e os recrutas mais fofos, e houve até quem dissesse que amassaria os bichinhos de tanto apertar. Que maravilha! Dos 20 filhotes, 11 cães são da raça labrador e outros 9 da raça pastor belga. Mas que inteiro, vocês, com licença, você que está me jogando, vocês perderam tempo para fazer essas duas notas medíocres? Pô, isso é um programa de jornalismo, qual que é? E você, outro, fala. Desembucha aí, vamos.
2: Atacadíssimo.
0: Não tô bom hoje, não.
2: O comentarista Alex Escobar, jornalista e apresentador, anunciou ontem à noite que vai deixar a cobertura da Copa do Mundo, né, pela TV Globo. Escobar teve um mal-estar, a gente lembra, durante a participação no programa Encontro da emissora na manhã da última segunda-feira, e afirmou que realizou exames e está bem. Em postagem feita em sua conta oficial no Instagram, o jornalista explicou que não passou por nada grave, mas que não se sente seguro para seguir. Disse Escobar: amigos e amigas desta rede, estou deixando a cobertura da Copa. Embora nada de grave tenha sido descoberto nos exames que fiz aqui nos States, não me sinto seguro para seguir. Passei esses dias pensando, avaliando, conversando com os colegas da Globo, família, e o melhor a fazer agora é parar e resolver o BO. Claro que fico uma frustração, estava me divertindo muito, mas estou bem. Obrigado pelo carinho, vou atualizando a situação por aqui. Vou a Vini, vai Brasil, escreveu Escobar. Fica aqui também o nosso abraço da Nova Paradiso. Escobar, vai fazer falta, mas realmente saúde sempre em primeiro lugar.

0: mostra pra mim.
1: É, ele canta gemendo, já percebeu? É muita emoção.
2: Ah, ele é Santos.
1: Novela Volta por Cima 2024, Taras e Manias, Elimar Santos. Primeira vez que eu escutei essa música, eu tava num piquenique na Praia de Ramos.

0: quem tá. Diz quem tá acompanhando a gente. Ai, Jesus. Eu vou calar minha boca.
1: O Maurício Alves, a Alice, a Solange Elias e o Marcelo Loredo.
0: Ai, meu Deus do céu. 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
0: Bom, você sabe que a gente não começa a nossa vida, a nossa carreira, necessariamente da profissão que a gente está terminando a nossa vida, a nossa carreira, né? É, o Anderson, por muito tempo, era fisioterapeuta, sempre foi um exímio massagista para dores de costas e tal, e foi o massagista oficial do Erimar Santos. Sabia dessa?
1: Gente...
0: Sabia?
3: Meu Deus do céu. Imagina.
0: Mas foi ou não foi o Anderson?
3: Meu Deus do céu. Sim, claro que sim. Lá no Cacique de Ramos.
1: Assim?
3: Lá no Cacique de Ramos.
1: Jesus, que cena.
0: Ai, meu Deus do céu.
3: De branco no Cacique de Ramos. Ah, meu Deus, deixa eu
0: olha,
3: falar do trânsito.
0: Ninguém vai sobrar hoje aqui. Segunda-feira tá fora do ar. Vem rede lá de São Paulo.
3: Todo mundo cantando lá de São Paulo. Olha, o trânsito lento no elevado Paulo de Fronten. Tá tudo parado em direção à Zona Sul por conta de um acidente que teve. Deixa eu tirar esse povo do engarrafamento ali do Rebouças, hein? Seguinte, evite o Rebouças utilizando o túnel Santa Bárbara, o aterro do Flamengo, que tem melhores condições. Tem um acidente na saída do Rebouças. Tá tudo parado, o motorista perde tempo e vai encontrando retenções. Atenção, você que tá seguindo de Niterói. Trânsito tá engarrafado ali a partir do Getulino, Fonseca, na Alameda, São Boaventura, até a chegada à Ponte Rio-Niterói. Informação aqui de um acidente na Jansen de Mello. Eu estou observando, o trânsito está bem engarrafado realmente em direção ali ao Mercado Municipal de Niterói. Na ponte, o trânsito intenso entre as rampas de acesso até o Mocanguê, subida do Vão Central e chegada à reta do Cais em direção ao viaduto do Gasômetro. 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Eu volto já, ok, Janote?
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0: Rio Lewis and the News, Heart and Soul. Um sucesso atrás do outro, essa é a nova Paradiso FM 8:55.
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0: O futuro da capela onde Machado de Assis, o bruxo do Cosme Velho, se casou com Carolina Augusta Xavier de Novaes em 1869, continua cercado de incertezas. O terreno da rua Cosme Velho 218, ali esquina com Marechal Pires Ferreira, onde funcionava a produtora Casa Blanca Studios, foi a Fox ali também, recebeu visitas na última segunda-feira. Segundo relatos de moradores da região, representantes de uma incorporadora estiveram no local para avaliar as condições do solo, a viabilidade de novas fundações e a possibilidade de retirada de árvores existentes na área. A movimentação reacendeu a preocupação de vizinhos e defensores, claro, do patrimônio histórico. Esse espaço abriga a capela onde ocorreu o casamento do escritor e já havia sido alvo de denúncias relacionadas a um possível empreendimento imobiliário considerado incompatível e é com as características urbanísticas da região. Um absurdo construir dois espigões ali. É uma piada. Vamos ver como é que o IPHAN, né, que tem essa fama de proteger o patrimônio histórico e cultural e que está liberando tudo a rodo, vamos ver se ele vai segurar as pontas aí, porque nem cabe, né, num bairro pequeno como Cosme Velho. Eu sei porque eu sou morador e estou falando isso de cadeira. Construir prédio ali é um esculacho. Vamos esperar as ações do IPHAN e da Prefeitura do Rio de Janeiro. Vamos aguardar. Olha, o bueiro da Light pegou fogo e assustou moradores e pedestres ontem em Copacabana. O incidente aconteceu na rua Dias da Rocha e foi registrado por testemunhas. E voltando à nota anterior, ou a gente tem história ou não tem, né? O incidente aconteceu na rua Dias da Rocha e foi registrado por testemunhas. Imagens feitas no local e que já circulam pelas redes sociais mostram chamas saindo de um dos bueiros enquanto uma intensa fumaça é expelida por outra caixa subterrânea próxima. O incêndio chamou a atenção de quem passava pela região, mas não há informações sobre feridos. Em nota, a Light informou que o problema teve início após uma sobrecarga na rede elétrica provocada por furtos de cabos na região. Quer dizer, tá feia a coisa. Outro dia foi aquele vídeo da mulher caindo dentro do bueiro, a tampa batendo na cabeça dela. Agora é bueiro que explode. Mas nem andar na rua tranquilamente a gente tá podendo mais? Hoje eu tô irritado. Vai você.
2: Simbora, ó. Lojas Online e a Agência Nacional de Telecomunicações firmaram um acordo na última terça-feira para combater a venda de mini celulares. Esses aparelhos são encontrados geralmente em presídios e representam riscos à população. Segundo a Anatel, o tamanho extremamente reduzido desse tipo de celular burla, né, de sistemas de vigilância em unidades prisionais. Esse número funciona, né, como um RG. Né? Então, para reforçar a fiscalização desse tipo de venda, o acordo prevê que as plataformas criem tecnologias, inclusive, com o uso de inteligência artificial para verificar se o número de homologação da Anatel corresponde ao aparelho anunciado. Esse número funciona como um RG do celular e permite identificar informações como fabricante e o nome do modelo. Agora escuta essa, o principal atrativo desse tipo de aparelho é o tamanho reduzido.
0: Já entendi.
2: Em 2023, agentes prisionais de Canoas encontraram um celular desse tipo em uma cela. Um detalhe chamou a atenção das autoridades. O dispositivo foi detectado pelos equipamentos de fiscalização. Sabe por causa de quê? Porque o celular tinha o tamanho de uma tampa de caneta. Olha isso.
0: É. E aí é fácil de burlar o sistema. Então, o pessoal já sabendo que tem esse tipo de tecnologia, tem que montar uma tecnologia contra esse tipo de celular. É simples assim. O pessoal engole, coloca em outros lugares, todo mundo sabe. E aí sim passa na revista. É por isso, tamanho reduzido também. Para quem entendeu, entendeu.

0: Sextou ou não sextou? Whitney, I Wanna Dance With Somebody. 89,5 Rio de Janeiro, essa é a Nova Paradiso FM, 9 horas 4 minutos, tô atrasado pra caramba. Além da minha tia Mirtes, que está lá em Alto Paraíso de Goiás, tem alguém que nos escuta, meu caro Leôncio?
1: Sempre, ó, Edivaldo Gomes, Silvio ligado na gente, o Marcelo Alves, o Ivan aqui também junto com a gente, Marcelo Cardoso, Juliana Teixeira, Maria Cristina, Luiz Costa, Cristina Magalhães, Carla também aqui, deixa eu pegar mais gente aqui, Priscila Oliveira, Raquel Leão, a minha xará, um beijo pra vocês, todo mundo ligadinho na gente, todo mundo adora a gente, né?
0: Todo mundo gosta. Só um segundo antes de você complementar, beijo pra todo mundo, saúde, gente, ótimo dia. Ó, acabaram as inscrições pro
1: show de prêmios.
0: Acabou. Quem se inscreveu, quem não se inscreveu, dane-se. Mas fala o que você ia falar.
1: Todo mundo adora nossa sintonia, gosta dessa duplinha dinâmica aqui de manhã, né? E eu tô aqui ligado em tudo, né? Tanto no WhatsApp quanto nas nossas redes sociais. Teve uma ouvinte maravilhosa que foi lá no nosso vídeo no Instagram, @novaparadiso.fm, e disse: esse Leão é chato, eu só escuto a rádio pelas músicas. Aí eu faço juiz a Suzana Vieira maravilhosa, que diz o quê? O que que são uma ou duas pessoas que não gostam de mim diante de 130 milhões de brasileiros que me amam? É tanta luz que a gente recebe que a gente só deseja luz de volta, não tem nem por que desejar isso, entendeu?
0: Mas não tem problema, olha, eu já tô há mais de 35 anos nessa profissão, há 20 aqui no comando desse programa, e é o seguinte, a gente recebe, pô, 99% de elogios, mas tem gente que taca pedra, e o nosso canal é aberto aqui pra gente receber críticas.
1: Exatamente.
0: Também. Se forem críticas construtivas, melhor ainda, a gente está sempre ouvindo e responde com a maior delicadeza, até impropérios que eventualmente a gente possa receber. Faz parte do jogo, não se chateie.
1: Ó, a Eliane Gomes está aqui, vocês nunca falam meu nome, um beijo, Eliane Gomes.
0: Eliane Gomes, um beijo para você. Nós somos serviçais dos nossos ouvintes.
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0: 9:06, e aí, Theo, bom dia.
3: Bom dia, Gianotti, muito bom dia a todos, e o nosso papo é sobre Copa do Mundo, porque ontem tivemos a definição do Grupo F, portanto já sabemos o adversário do Brasil no primeiro mata-mata. Com um empate entre Japão e Suécia, junto com a vitória da Holanda sobre a Tunísia, os holandeses se classificaram em primeiro e vão enfrentar Marrocos, os japoneses se classificaram em segundo e vão enfrentar o Brasil, e os suecos se classificaram entre os 8 melhores terceiros e vão enfrentar a França. A verdade é que qualquer caminho aí é uma pedreira, né? O Brasil volta a enfrentar o Japão depois da derrota no amistoso em outubro do ano passado, já com Carlo Ancelotti no comando, que a seleção acabou perdendo por 3-2. De lá pra cá, o treinador italiano teve muito tempo para ajustar a equipe, sem falar que Copa do Mundo é outra história. O jogo já está marcado para a próxima segunda-feira, dia 29, às 2 horas da tarde. Para o duelo, Ancelotti deve ter à disposição praticamente todos os 26 convocados, com a única provável ausência sendo a de Rafinha, que sofreu uma lesão na coxa e vai correndo contra o tempo para ficar à disposição. E por enquanto foi isso, Gianotti. Mais tarde eu tô de volta com mais informações.
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0: Motorista perde tempo também na Jansen de Melo, direção à Praia de Caraí, também o indicativo de um acidente. Motorista perde tempo na Alameda São Boaventura, a partir do Getulinho até o acesso à Ponte Rio-Niterói. Na ponte até que melhorou a movimentação dos acessos ao Mocanguei e na subida do vão central. Continua chovendo em vários pontos, cautela, motorista tira o pé do acelerador. 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Já o que, Janote?
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0: Um sucesso atrás do outro. Nova Paradiso FM com o John Secada, Just Another Day. Eu já falei isso aqui uma vez. Essa é música é outra que o cara geme, que é uma barbaridade, berra aí. A última vez que eu berrei desse jeito, eu tava com uma crise renal, uma pedra no rim. Escuta só, ó, o grito final. Nossa, que sofrimento, não é?
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0: A ajuda internacional está começando a chegar à Venezuela para ajudar a resgatar vítimas dos terremotos devastadores que atingiram o país. Equipes de buscas de ao menos 5 países e da ONU desembarcaram hoje no território venezuelano sul-americano e já estão trabalhando junto aos resgatistas de lá. 2 tremores de magnitude 7.2 e 7.5 registrados na noite de quarta-feira, no intervalo de menos de 1 minuto, fizeram essa catástrofe aí. As autoridades confirmam 235 mortes e 4.300 feridos. Meu Deus! E as altas temperaturas forçaram o adiamento da parada do orgulho LGBTQIA+, marcada para sábado em Paris, a pedido das autoridades, informaram os organizadores da agência France Presse na manhã de hoje. Paris, assim como a maior parte da França, enfrenta uma onda de calor intensa e prolongada essa semana, com temperaturas que rondam os 40 graus. Bem-vindos ao nosso mundo, né? Vamos lá, Lion.
2: Vinheta do Nelson Rubens.
0: Ok, ok.
2: Virgínia Fonseca, influenciadora, rainha de bateria da Grande Rio, deixou a cobertura da Copa do Mundo lá no programa do Luciano Huck após 2 semanas no ar. A informação é do portal Léo Dias. A decisão... Lembra que várias pessoas reclamaram que ela não é jornalista, estava fazendo papel de jornalista?
0: Que incrível!
2: A decisão de retirar o quadro Diário de Virgínia foi tomada pela direção da Globo devido à forte repercussão negativa e às críticas do público e da imprensa. Embora, ó, a equipe da influenciadora mandou uma nota. Embora a equipe da influenciadora afirme que a participação da Virgínia estava inicialmente prevista apenas para a primeira fase do torneio. O Brasil vai seguir na Copa do Mundo. Então, meter essa notinha, tipo assim, a Virgínia que não quer mais.
0: Normal.
2: Com a saída...
0: Sei nem a cara dessa mulher.
2: Com a saída, já te mostrei. Com a saída, Luciano Huck assumiu pessoalmente a cobertura da Copa e já tá nos Estados Unidos, tá gravando lá entrevista com os jogadores da seleção brasileira. Vou dar uma cutucada aqui no Luciano Huck. Por que que não coloca outro jornalista no lugar? Será que não é possível que não tenha uma emissora, o tamanho da Globo, não tenha uma pessoa lá extrovertida pra jogar ali no lugar da Virgínia, que é um profissional, que é formado pra isso, que precisa, pode ser formado, mas tem um tom ali que dá pra linha de shows? Não é possível, gente. Por que que não dá oportunidade, né?
0: É porque o mundo mudou, as coisas mudaram. Basta você acessar as redes sociais aí que você vai ver. É, a imbecilidade coletiva impera. Não tô falando que é esse o caso específico aí. Mas eu concordo com você. Botar gente qualificada para fazer os trabalhos que precisam, necessitam de gente qualificada. Por mais que você não goste, haja controvérsias hoje, com a descrença, muitas vezes, de algumas empresas grandes de jornalismo, enfim. Mas cada um no seu quadrado, não é isso que você quis dizer?
2: Exatamente, porque aí você pega e coloca realmente uma pessoa qualificada no lugar, né, de que é um lugar de jornalista. Vou te mostrar aqui a Virgínia, pra você ver a sua reação no ar.
0: É, parece uma Barbie, né? Mais uma.

0: Erasmo Carlos e Marisa Monte, mais um na multidão. Nova Paradiso FM 9:26. Ah, o que temos agora? Ah.
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0: Antes das informações sobre o trânsito, Anderson, hoje é dia de agradecermos a Papai do Céu, né, o meu caro Leôncio, meu caro Sim. Anderson, porque hoje é sexta-feira, terminamos a semana. Obrigado, Papai do Céu.
3: Obrigado. Muito obrigado, muito obrigado, muito obrigado.
0: Obrigado, e como ninguém aqui é de ferro.
4: Hoje é sexta-feira.
0: É hoje.
5: Leandro Leonardo.
4: Pega uma cerveja, põe na minha mesa.
3: Ah, eu vou o Meyer.
0: Hoje é dia do Meyer.
5: Hoje é dia do Meyer. Eu já sei. E como antes do Bobé, ele vai estar lá.
0: Eu já sei até quem fica na mesa. Vou te dizer quem fica na mesa. Senhor Mário Márcio, senhor Carlos Oliveira, aquela turma toda.
3: Renato Cantarino, é Cantarino. Isso aí.
5: Ah, o Canta também faz parte?
0: É, a barra é pesada.
5: Olha.
0: O negócio é complicado.
5: Juntar ali dá 200 anos de rádio.
3: É uma confraria, meu amigo.
0: É, tô ligado. Vamos nessa.
3: Vamos falar do trânsito. Falando do Meia, destaco aqui o trânsito na saída do Grande Meia pela Marechal Rondon. Para variar um pouquinho, alguns sinais apagados ao longo do Rocha, chegada a São Francisco Xavier. O motorista perde tempo e vai encontrando retenções. Tem dificuldades, hein? Atenção, você motorista que segue em direção ao centro da cidade aí pela Repelé. Tinha um carro quebrado ali na altura do viaduto do Valdo Cosa, até que melhorou a movimentação entre a UERJ e a chegada ao Maracanã. Siga pela Visconde de Niterói, Bartolomeu de Gusmão, Francisco Eugênio, tem melhores condições da Avenida Brasil, e tem um utilitário quebrado aí na altura de Bom Sucesso, em direção ao centro da cidade, na pista central. A lateral também tem engarrafamento próximo do acesso à linha amarela. 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Eu volto já, ok, Janote?
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0: 9:29, hora de economia. Gradilone, bom dia.
7: Bom dia, Janote. Bom dia, ouvintes da Nova Paradiso. Janote, a semana está se encerrando com uma forte venda de ações de empresas de tecnologia nos pregões da Ásia e também no pré-mercado nos Estados Unidos. As bolsas da Ásia estão fechando com fortes quedas e os contratos futuros dos índices americanos também estão caindo no pré-mercado. Por aqui, porém, há uma notícia um pouco positiva. O Banco Central divulgou os investimentos estrangeiros no Brasil e também o saldo da balança financeira, ou seja, na ponta do lápis, quantos dólares entraram e saíram. A saída de dólares foi forte, foi de 3,7 bilhões de dólares. Porém, isso foi um pouco menos pior do que os investidores esperavam. A expectativa era de um rombo de 4,2 bilhões de dólares em maio. Como saiu um pouco menos, o dólar está abrindo com uma leve baixa, porque a expectativa dos investidores é que não vai faltar tanto dólar quanto se temia. O que é uma boa notícia. É isso aí, meu caro. Um bom dia e um bom fim de semana para você e para os ouvintes da Nova Paradiso. Até segunda.
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0: sucesso do Beto Guedes com Paulo Miklos, o Sal da Terra, Nova Paradiso FM 940.
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0: E a taxa de desocupação ficou em 5,6% no trimestre encerrado em maio de 2026, segundo a PNAD contínua, divulgada na manhã de hoje pelo IBGE. O índice representa uma estabilidade frente ao trimestre encerrado em fevereiro desse ano, quando estava 5,8%. Na comparação com o mesmo período do ano passado, porém, houve uma queda de 0,6 ponto percentual, quando estava em 6,2%. No trimestre encerrado em maio, o Brasil tinha 6,1 milhões de pessoas desempregadas.
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0: 9 horas 42 minutos. O Energia para Torcer FanFest da Copa do Mundo acontece segunda-feira, dia 29 de junho, no Caminho Niemeyer, em Niterói. Programação começa meio-dia, reúne show do cantor Belo, transmissão da partida da seleção brasileira em telão e diversas atrações para manter a festa antes e depois de juego. Meio-dia, abertura dos portões, mais DJ Tami. 2 horas, transmissão do jogo da seleção. De 4 às 5, monobloco. E a partir das 5, show do Belo. E como é que fica o tempo hoje e no fim de semana também, meu caro Leônidas?
3: Olha, Gigi, de acordo com o Sistema Alerta Rio, o tempo aqui na cidade para hoje, sexta-feira, será influenciado pela entrada de ventos úmidos do oceano, o céu estará nublado e encoberto e a previsão é de chuva fraca a moderada isolada no período da manhã, passando a chuva fraca a forte à tarde e também tem possibilidade de chuva à noite. Ou seja, ao longo do dia tem possibilidade de chuva, segundo o Sistema Alerta Rio. Máxima prevista de hoje 25 graus, friozinho. Amanhã, sabadão, dia 27, a previsão é de nebulosidade variada, com chuva fraca isolada no período da tarde e ventos fracos a moderados. Domingão, dia 28 até terça, o predomínio será de céu parcialmente nublado e não há previsão de chuva. Os ventos estarão fracos a moderados.
0: Muito bem, daqui a pouquinho, daqui a alguns minutos, podemos estar ligando para o seu telefone. É o show de prêmios do Redação, não vale dizer alô, tem que dizer Nova Paradiso. Um sucesso atrás do outro, tá valendo uma cafeteira da Mondial para você. Agora nós vamos malhar aqui. É o nosso...
3: É hora de ir pro piscinão de Ramos.
0: É, nossa ginástica laboral.

0: Esse foi o Cidade Negra, onde você mora. Um sucesso atrás do outro. Nova Paradiso FM, 10 para as 10. E é hora do maior show de prêmios do rádio brasileiro. Atenção, podemos estar ligando para o seu número de telefone agora. Não, não vamos ligar do 99895-1895. Portanto, não tenha medo. Pode não ser um cobrador, pode não ser do banco, pode não ser uma IA chata pra caceta. É, mas pode ser a gente. Você não pode dizer alô. Tem que dizer liga logo. Nova Paradiso, um sucesso atrás do outro. Estamos ligando, valendo uma super cafeteira da Mondial. Eu fiquei inspirado pela nossa amiga, entendeu? Vamos lá. E aí? Tá ligando? Ligou? Já ligou? Opa, vamos lá. Tocando. Segundo toque.
1: Alô?
0: Ah! Não, Nova Paradiso, um sucesso atrás do outro. Perdeu a cafeteira. Bom, prêmio acumulado.
2: Prêmio acumulado.
0: Não tem jeito. Agora, semana que vem, teremos essa super cafeteira da Mondial e mais alguma coisa que nós não sabemos ainda, né? Essa hora tem que ficar atento. Olha aí, Jesus Cristo. Enfim, fazer o quê? C'est la vie. Como hoje é sexta-feira, vamos de rei?
2: Vamos com o rei?
0: É, mas não é o rei Roberto. A gente já falou do Roberto a semana inteira.

0: Ó, oh, aqui de abelha. Lágrimas e chuva. Muito tempo que eu não escutava essa, eu adoro. Nova Paradiso FM 9:57. A saideira última do Redação de hoje. E eu encerro o programa de hoje com Milton Cunha. Ele diz o seguinte: para alcançar a felicidade, é necessário esquecer o mal sofrido, enterrar as mágoas e eliminar as feridas.
1: Buffett!
0: Bom dia, Rio. Bom dia, Brasil.
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0: Valeu, gente bonita. Beijo. Tô indo embora. Eu sou Sérgio Janotti. Volto na segunda-feira. Tô de folga esse fim de semana, graças a Deus. E aí a gente volta com redação, as notícias que você precisa, muita música boa, aquilo tudo que você já sabe, tá bom? É, e é isso, algo a declarar vocês dois aí, no meu caro sábado. Zé Costa, bom dia.
4: Bom dia.
5: Bom dia, Zé. No sábado, o Gigi vai olhar pra folga e falar: ai, como é lindo o Rio de Janeiro sem emprego, viver aqui com minhas pantufas, um vinho chardonnay, olhando o céu do Cosme Velho,
0: escutando
5: o Dono Soriano.
0: Isso, escutando Miles Davis. Eu não sou um luxo.
4: Você é.
0: Você vai estar trabalhando.
4: Domingo. Alguém precisa sustentar a audiência da emissora.
0: Alguém tem que fazer o serviço sujo.
4: Enquanto nossa grande estrela está descansando, alguém precisa se doar para sustentar a audiência desta emissora.
0: Muito bem. Olha, eu retiro o que eu disse, foi apenas uma brincadeira. Eu agradeço Vossa Excelência por este ato abnegado, de abnegação.
4: Eu vim ao mundo para servir.
0: Exatamente. Dá para olhar para essa sua cara sofrida.
4: Nós hoje, bom, nunca estamos, mas nós dois não estamos bem.
0: É melhor a gente encerrar por aqui, tá bom,
4: mande,
0: gente?
4: Mande um beijo para a nossa amiga da outra emissora,
0: Aparecida. Manda você.
4: Aparecida.
5: Vamos, fala.
4: Não.
5: Tá bom.
4: Beijo, Aparecida.
5: Eu adoro ela.
0: Então tá. Tô beijo, bem. Gente. Bom trabalho. Zé Costa, até as duas.
4: Tchau.
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13: Muito bom dia para você, são 10 horas e 7 minutos, sexta-feira, ela demora, mas ela chega. Sexta-feira, dia 26 de junho de 2026.
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13: Eu chego para ficar com você até as 2 da tarde, tocando um sucesso atrás do outro. No clima da sexta-feira aqui na Nova Paradiso. Com chuva, mas fazer o quê, né? Faz parte, faz parte. Nada que um vinhozinho, uma cervejinha, um encontro com os amigos não resolva. Para começar, tem Simple

0: Zizi Posse. Perigo aqui na Nova Paradiso é um clássico de novela da trilha sonora de Selva de Pedra, 1986. Agora tem informação.
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0: Para você, direto do Centro de Operações da Prefeitura do Rio, ele, Anderson Ramos, muito bom dia.
2: Bom dia para você também, Zé Costa, muito bom dia para todo mundo sintonizado aqui na Nova Paradiso. Trânsito bem difícil pelos lados do Rebouças, vários acidentes em direção à Lagoa, principalmente no viaduto Santilé, que liga a Lagoa até a entrada do túnel. E nesse caso, a saída, né, em direção à Lagoa. O trânsito tá bem difícil e tem retenções, viu? Quem segue pelo túnel de Santa Bárbara, Aterro do Flamengo, vai encontrando melhores condições. Caminhão quebrado na Avenida Ayrton Senna, hein? Ali na altura do giro de acesso, ali a SEDAI, o motorista perde tempo e vai encontrando retenções em direção à Orla. 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Eu volto já.
0: Até já.
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0: Seguindo, faltando 20 minutos para as 11. Tenho fé de que o tempo vai melhorar hoje, hein? Final de semana vai ser melhor, tenho certeza. De qualquer maneira, a trilha sonora do final de semana tá aqui com a gente na
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0: Por exemplo, se o seu final de semana for romântico, for muito bem acompanhado, que tal Brenda Russell com Piano in the Dark? Cai bem, não cai?

0: Sky com Free Som. Coisas bonitas que você ouve aqui na Nova Paradiso. Já já eu trago mais música boa para você curtir. Agora tem informação.
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0: Direto do Centro de Operações da Prefeitura do Rio. Ele tá de volta, Anderson Ramos, diga lá.
2: Pois é, Costa, continua o trânsito bem difícil na saída de Jacarepaguá e da Freguesia pela Gabinal em direção à Avenida Ayrton Senna, por conta de algumas ocorrências, inclusive um caminhão quebrado ali no trecho de acesso ao Alvorada. O motorista perde tempo e vai encontrando retenções. Atenção, você que segue em direção à Zona Sul, deve continuar evitando o túnel Rebouças ainda, reflexo de um acidente envolvendo utilitário e moto na saída do Rebouças em direção à Lagoa. Utilize o túnel Santa Bárbara, o aterro do Flamengo. 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Eu volto já.
0: Até já.
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0: Esta semana, o cantor Mauro Davi dos Santos Nepomuceno, o Oruan, sofreu mais um revés na Justiça do Rio. A juíza Tula Correia de Melo, da Terceira Vara Criminal da capital, negou o pedido da defesa e manteve a prisão preventiva do rapper. Os advogados sustentam que o artista, foragido há quase 5 meses, está com tuberculose e com a saúde frágil. Atualmente existem 2 mandados de prisão expedidos contra Oruan, um por tentativa de homicídio contra policiais e outro por lavagem de dinheiro do Comando Vermelho. Na decisão, a juíza destacou que a condição de foragido é um dos principais motivos para manter a ordem de prisão. A Grande Rio definiu o enredo que vai apresentar na Marquês de Sapucaí no Carnaval de 2027. Com o título Sankofa Tabon, os retornados da Costa do Ouro e a Estrela Negra da Liberdade, a Escola de Caxias vai contar a trajetória de africanos escravizados que, após conquistarem a liberdade, retornaram ao continente africano. O desfile vai abordar a história daqueles que se estabeleceram na Costa do Ouro, região onde hoje está localizado Gana, país que se tornou a primeira nação independente da África subsaariana. O enredo acompanha a viagem de retorno desses homens e mulheres e o reencontro com a cultura, os saberes e a memória dos povos que ajudaram a construir a identidade da nação ganesa.
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0: Muita música boa, direto, sem intervalos, a partir de agora para você curtir com a gente aqui na Nova Paradiso. Assim é o Sem Escalas, um sucesso atrás do outro, sem intervalos até o final da hora e ainda tem promoção. 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Agora, às 11h08, o Sem Escalas começa com Men at Work, banda australiana com Who Can It Be Now. Vamos junto até o final da hora, sem intervalos, no Sem Escalas da Nova Paradiso.

Vanessa Rangel Palpite. Música da trilha sonora da novela Por Amor, em 1997. E o Seis Escalas da Nova Paradiso continua trazendo agora Santana.

Santana com Hold On na Nova Paradiso. É o Sem Escalas rolando. Muita música boa direto, um sucesso atrás do outro, sem intervalos até o final da hora. E com promoção. Parei para lembrar que a promoção continua valendo. 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Sem Escalas segue agora 11:34 com Pepeu Gomes. Deusa do Amor.

Ele é Maurício Manieri. Minha menina. Antes teve Maroon 5 com Sugar, Pepeu Gomes, Deusa do Amor. Você tá curtindo Sem Escalas na Nova Paradiso? É um sucesso atrás do outro, sem intervalos. Agora faltando 13 pro meio-dia. Baby. Backstreet Boys. 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

0: Milli Vanilli Girl, you know it's true. Você dançou isso, não dançou?
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0: É isso, encerrando nosso Sem Escalas. Você curtiu um sucesso atrás do outro, sem intervalos. E agora tá na hora do resultado da promoção, valendo o kit Amaca Paris. Dois perfumes femininos, dois perfumes masculinos. Quem tá levando tudo isso é Roseli de Almeida Venâncio. Roseli de Almeida Venâncio, final do telefone 2630. Roseli, se deu bem, vai receber mensagem da nossa equipe de promoção explicando como retirar o seu prêmio. Valeu, Roseli. Valeu todo mundo que se inscreveu. Daqui a pouco tem mais uma edição do Sem Escalas. Daqui a pouco tem mais promoção aqui na Nova Paradiso. Agora tem informação.
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0: Ele chega direto do Centro de Operações da Prefeitura do Rio. Fala, Anderson Ramos. Está de volta.
4: Pois é, Costa, tudo de volta. Início da tarde desta sexta-feira chuvosa em pontos isolados, fraco. Olha, muita atenção ao passar nas serras de Petrópolis, Teresópolis, Serra das Araras. Trânsito bem intenso ainda pelos lados da rodovia Presidente Dutra, pista lateral em obras na altura de São João de Meriti, em direção à Avenida Brasil. A Via Light é uma boa opção. Tem obra também na estrada de Jacarepaguá, na altura ali do shopping, em direção ao Anil. O motorista perde um pouquinho de tempo e vai encontrando retenções. 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A gente volta a qualquer momento com novas informações.
0: Ok.
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0: O Japão tem dois jogadores que podem desfalcar a equipe na partida contra o Brasil pela segunda fase da Copa do Mundo 2026, que vai acontecer na próxima segunda-feira, às 14h, em Houston, nos Estados Unidos. Um deles é o zagueiro Itakura. Na noite de ontem, o capitão japonês foi substituído ainda no primeiro tempo do jogo com a Suécia, com dores. Ele, porém, saiu correndo de campo, sem indicar que tem uma lesão grave. A CBF enviou um ofício à FIFA ontem à tarde, reclamando da anulação daquele que seria o segundo gol do Vinícius Júnior no duelo do Brasil contra a Escócia, realizado na quarta em Miami. A carta é assinada pelo presidente da CBF e endereçada ao presidente da FIFA. Com 11 parágrafos, o ofício tem um tom cordial, mas questiona posturas diferentes dos árbitros de vídeo em outros jogos da Copa do Mundo, bem como a escolha de César Ramos para apitar o jogo do Brasil no Mundial, já que o mexicano teve a atuação contestada na estreia da seleção na Copa do Mundo da Rússia em 2018. É isso, educadamente, mas tem que reclamar.
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0: Você está fazendo aniversário hoje, é dia 26 de junho. Parabéns para você. Sabe quem faz aniversário junto com você? Nosso querido e amado mestre Gilberto Gil. 84 aninhos hoje.
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0: Tocaria uma música dele agora para homenageá-lo, mas como eu já toquei ele hoje, então vamos de Arrá. Parabéns pro Gilberto Gil, merece tudo. Meio-dia e 10, começando a tarde de sexta-feira. Stay on these roads.

Essa é lá do começo da carreira da Madonna, Borderline. Essa é a nova Paradiso. Agora meio-dia e 22. Balara e Jorge Vercillo.

0: Lulu Santos. Luiz Maurício Pragana dos Santos, o último romântico, aqui na Nova Paradiso você ouve. E ouve mais.
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24: Olá, querido ouvinte, a disfunção erétil é mais comum do que se pensa e afeta homens de todas as idades. É caracterizada pela dificuldade persistente em obter ou manter uma ereção suficiente para uma relação sexual satisfatória. 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
25: A tarde de sexta-feira segue aqui na Nova Paradiso, o tempo tá meio estranho ainda, fui ali fora dar uma olhadinha, não está chovendo nesse momento aqui no centro, aqui no aeroporto Santos Dumont, mas tá feiozinho, feizinho. 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
25: Mas a programação musical, vou te contar, hein? Continua boa, um sucesso atrás do outro, na Nova Paradiso tem Lionel Richie, Say You, Say Me.

1983. Se você não sabe, eu vou te contar. Rockwell, que lançou essa música, era filho, né, do presidente da gravadora Motown e amigo do Michael Jackson. Então, quem faz o corinho aí nessa música é ele, Michael Jackson. Somebody's Watching Me, Rockwell e Michael Jackson, de 1983, você ouviu aqui na Nova Paradiso. Quer mais? 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Roupa Nova!

0: Mais uma dos gloriosos anos 80 aqui na Nova Paradiso, Bad Boy com Miami Sound Machine e Gloria Estefan nos vocais. 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Quero você comigo, hein?
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0: O IBGE está com inscrições abertas para dois processos seletivos simplificados que somam aí quase 10 mil vagas temporárias para atuação no 12º Censo Agropecuário Florestal e Aquícola e no 1º Censo Nacional de População de Situação de Rua. As oportunidades estão distribuídas em dois editais distintos. O primeiro oferece 8.238 vagas para cargos operacionais e de supervisão de nível médio, com salários aí entre R$ 2.128 e R$ 4.008. Um bueiro da Light pegou fogo e assustou moradores e pedestres ontem em Copacabana. Um incidente que aconteceu ali na rua Dias da Rocha. Imagens feitas no local, que já circulam pelas redes sociais, mostram chamas saindo de um dos bueiros, enquanto uma intensa fumaça é expelida por outra caixa subterrânea próxima. O incêndio chamou a atenção de quem passava pela região, mas não há informação de feridos. Em nota, a Light informou que o problema teve início após uma sobrecarga na rede elétrica provocada por furtos de cabos na região.
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29: Vamos lá então, é do jeito que a gente gosta, uma atrás da outra, sem intervalos. Esse é o Sem Escalas da Nova Paradiso, um sucesso atrás do outro, sem intervalos, de agora até o final da hora. 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Boa tarde pra você, ótima sexta-feira, excelente final de semana.

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0: Kiss.
1: Prince na Nova Paradiso Kiss. 1:20 agora. Javan.

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pra qualquer rádio, não. Chaka Khan, I Feel For You. É clássico de novela, trilha sonora de Corpo a Corpo, do ano de 1985. É o Sem Escalas rolando aqui na Nova Paradiso. Um sucesso atrás do outro, sem intervalos, até o final da hora. E pode dançar, tem problema não, que hoje é sexta-feira. Chefe, perdoa. 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Final da hora, o resultado. 1h38 e a gente segue. No 100 escalas também tem... Fábio Júnior?

Titãs na Nova Paradiso, toda a cor. E faltando 10 minutos para as duas, que tal essa aqui, ó? Gary Rafferty.

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2: Zeca Pagodinho, compadre, diz aí, tu tem a brush?
3: É, xará, vamos.

0: Já aproveitando para lembrar que final de semana, amanhã é domingo, tem samba nova aqui na Nova Paradiso, de meio-dia às 2 da tarde. 2 horas de muito samba para você curtir com a gente. Samba nova, o samba com a sua cara na Nova Paradiso, sábados e domingos, de meio-dia às 2 da tarde. E nessa sexta-feira eu encerro meu horário, encerro esses 100 escalas assim, ó. Zé Cabaleiro e Zeca Pagodinho com o samba do Approach. Tá bom pra você?
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0: Resultado da promoção valendo ingressos de cinema. Rede UCI, um par de ingressos saindo para Maurício Soares de Azeredo. Maurício Soares de Azeredo, final do telefone 8565. Maurício, olha o seu WhatsApp aí, você vai receber daqui a pouco uma mensagem da nossa equipe de promoção explicando como você vai utilizar os ingressos de cinema que você acaba de faturar aqui na Nova Paradiso.
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0: Ajuda internacional está começando a chegar à Venezuela para ajudar a resgatar vítimas dos terremotos devastadores que atingiram o país. Equipes de busca de ao menos 5 países e da ONU desembarcaram hoje no território venezuelano e já estão trabalhando junto aos resgatistas venezuelanos. 2 tremores de magnitude 7,2 e 7,5 registrados na noite de quarta-feira em um intervalo de menos de 1 minuto. As autoridades confirmam, até agora, 235 mortes e 4.300 feridos. A taxa de desocupação ficou em 5,6% no trimestre encerrado em maio desse ano, segundo a PNAD contínua divulgada na manhã de hoje pelo IBGE. O índice representa uma estabilidade frente ao trimestre encerrado em fevereiro, quando estava em 5,8%. Na comparação com o mesmo período do ano passado, porém, houve uma boa queda de 0,6 ponto percentual, quando estava em 6,2. No trimestre encerrado em maio, o Brasil tinha 6,1 milhões de pessoas desempregadas. Patrícia Cunha, boa tarde.
5: Ótima sexta-feira, Zé.
0: Me dê uma boa notícia, como está o tempo lá fora?
5: Tá bom.
0: Olha, é uma boa notícia.
5: Não está chovendo.
0: Cheguei de manhã, estava chovendo, aquela chuvinha fininha, friazinha.
5: Mas
0: horrível.
5: Teve um arco-íris lindo de madrugada,
0: pois
5: né? 6 da manhã.
0: Eu
5: não
0: vi, fiquei sabendo agora dormindo. Que 6 da manhã teve um arco-íris maravilhoso, estava vendo imagem. Que coisa linda, né?
5: Maravilhoso. Rio de Janeiro, né? Sempre
0: é,
5: um espetáculo.
0: Quando eu acordei já estava chovendo, choveu até eu chegar aqui. Então, que boa notícia que pelo menos parou a chuva.
5: Final de semana, quem sabe aí vai estar um pouquinho melhor,
0: final
5: né?
0: De semana
5: pra gente
0: vai
5: aproveitar.
0: Ser bom. Será. Eu volto domingo, 10 da manhã, aqui na Nova Paradiso. Patrícia Cunha, de agora até às 6. E você vai trabalhar no sábado.
5: Amanhã, sábado, né? À noite.
0: Beleza.
5: Beijoca.
0: Eu volto então amanhã, 10 da manhã. Tchau, gente. Fiquem com Deus. Ótimo final de semana. Domingo a gente se fala. Tchau.
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3: Beber água pode parecer um hábito simples, mas faz uma diferença enorme para a saúde. A hidratação ajuda a regular a temperatura do corpo, a água melhora a digestão e o metabolismo, contribuindo para o controle do peso. Outro benefício é para a pele. Manter o corpo hidratado ajuda a preservar a elasticidade, o brilho natural e combate o ressecamento e o envelhecimento precoce. Além disso, a água é essencial para o bom funcionamento do cérebro e dos músculos. E não para por aí. A hidratação adequada ajuda na prevenção de doenças dos rins, evitando infecções urinárias, prisão de ventre e auxiliando no alívio de sintomas de gripes e resfriados.
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22: Ótima tarde, ótima sexta-feira. Você está na Nova Paradiso. Eu sou Patrícia Cunha e te acompanho a partir de agora. 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
22: Abra essa hora com a banda de rock australiana In Excess, sucesso lá da década de 80.

Sucesso da década de 80. Me lembra do final de semana. Tem Dance Bem das 10 à meia-noite. Você curtindo todo sábado aqui na Nova Paradiso. Nova Paradiso 2h21. Lembra de mim, Ivan Lins.

0: Mental Picture, John Secata. Já já tem mais.
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14: Ótima tarde, ótima sexta-feira. Você está na Nova Paradiso em 89,5. Está curtindo o sucesso atrás do outro. Agora 2h36. Eu sigo com vocês até as 6 da tarde.
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14: Que a gente segue ao som de George Michael.

0: Maria Vidal, Body Rock, clássico, você curtindo aqui? Nova Paradiso, 2h47. Hoje, Gilberto Gil completa 84 anos. E aqui na Nova Paradiso, a gente celebra o artista, a vida, a obra desse grande artista da música popular brasileira. Viva Gilberto Gil! Aquele abraço.
1: O Rio de Janeiro continua lindo.

0: gente encerra muito bem essa hora ao som da banda inglesa The Smiths, com o sucesso da década de 80, Big Man Strikes Again.
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0: Atenção, você motorista, sexta-feira, agora 2h55, como é que tá o trânsito por aí? A gente vai pro centro de operações, Sérgio Leão tem informações. Oi, Sérgio, boa tarde.
2: Oi, Paty, boa tarde pra você e pros ouvintes ligados aqui na Nova Paradiso. Sexta-feira, ela demora, mas ela chega, assim, bora destacar a situação pelas vias expressas da cidade. O motorista que tá pela Avenida Brasil, paciência, tem guiço ali na região de Bom Sucesso, no sentido centro, uma faixa tá interditada na altura da estação do BRT Baixa do Sapateiro, por conta desse caminhão em o trânsito ainda apresenta lentidão no trecho, Sete Rio no local. Para você que está indo para a região central da cidade, teria como rota alternativa ali a linha vermelha, porém, tem dificuldades na altura do Caju também. No sentido Baixada pela linha vermelha, o motorista ainda encontra boas condições. 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E eu volto já com mais do trânsito.
0: Combinado. Aqui, Paty. Até já, Sérgio.
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0: Os bombeiros continuam as buscas pelo professor de surf José Ricardo Ramos, conhecido como Bocão, desaparecido desde quarta-feira no Mar de São Conrado. Fundador da Rocinha Surf Escola, Bocão sumiu próximo ao Hotel Nacional. Equipes utilizam drones, motos aquáticas e mergulhadores. Amigos divulgam informações nas redes sociais na esperança de encontrá-lo. Após a classificação da seleção brasileira para a próxima fase da Copa do Mundo, estado e município decretaram ponto facultativo na segunda-feira. A medida vale para servidores públicos por causa do Jogo do Brasil, marcado para as 14h. Serviços essenciais como hospitais, unidades de saúde e forças de segurança funcionarão normalmente. Os decretos foram publicados nos diários oficiais pelo prefeito Eduardo Cavalieri e pelo governador em exercício Ricardo Couto.
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28: Ótima sexta-feira, ótima tarde para você que está aqui na Nova Paradiso em 89,5. Eu sou Patrícia Cunha. Que tal você participar agora comigo através do nosso WhatsApp, que é o 2199-895-1895, para concorrer a 2 convites para ir Upstar, a maior roda gigante da cidade e melhor vista da felicidade. Só precisa enviar o seu nome completo para concorrer, tá bom? Nosso WhatsApp, se você ainda não adicionou, já adiciona para sempre participar das promoções, é o 2199-895-1895. Boa sorte para você, no finalzinho da hora sai o resultado. A gente começa a nossa viagem e é lá em 1986, ao som da banda Genesis.

Together Forever, Rick Astley, você curtindo aqui no Sem Escalas. Nova Paradiso 3:17. Roupa nova.

Gal Costa, você curtindo aqui no Sem Escalas, um sucesso atrás do outro em uma hora de música. Foi trilha sonora da novela Vale Tudo nas duas edições, lá em 1988 e também em 2025. Você que está curtindo Sem Escalas pode participar agora através do nosso WhatsApp e concorrer a dois convites para ir upstar a maior roda gigante da cidade, melhor vista da felicidade. Para você que ainda não tem o nosso WhatsApp, já adiciona, só precisa enviar o seu nome completo, tá bom? É o 21998951895. Já sai o resultado, boa sorte para você. A gente segue ao som da dupla britânica Lighthouse Family.

Você curtindo no Sem Escalas, Maxi Priest, Grooving the Midnight. Nova Paradiso, 3h39. Marisa Monte, seu Jorge Flor.

0: A gente encerra com o sucesso da década de 80, a banda norueguesa A-ha com Take On Me. Foi um sucesso atrás do outro em uma hora de música para te acompanhar nesta tarde de sexta-feira. E atenção, você que participou através do nosso WhatsApp, vai levar dois convites para curtir o Upstar, maior roda gigante da cidade e melhor vista da felicidade, a Glória Stephanie de Carvalho, final de telefone 9340. Glória Stephanie de Carvalho. Glória, fique atenta ao seu WhatsApp, tá bom? Nossa produção vai entrar em contato e vai te passar todos os detalhes pra você se divertir na Upstar.
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0: Atenção, você motorista, sexta-feira, agora 3h55. Como é que tá o trânsito neste momento? A gente volta pro centro de operações, tem atualizações sobre o trânsito. Sérgio Leão, é com você.
4: Na escuta, Paty, assim, bora destacar a situação por Madureira, o motorista que tá ali pela região de Campinho também. A Avenida Edgar Romero tem trânsito lento a partir da rua Leopoldino de Oliveira, no sentido Cascadura. Em direção a Irajá, o motorista também encontra dificuldades. Quem tá pela estrada Portela, paciência, lentidão desde o viaduto Negrão de Lima até a rua Sérgio de Oliveira, no sentido Oswaldo Cruz. Pela rua Domingos Lopes, retenções entre a rua João Lopes e o 8º grupamento de bombeiro militar, ali no sentido Praça Seca. Rua Maria Lopes também tem dificuldades desde a rua Padre Manso na tarde desta sexta-feira. 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Paty.
0: É joia, Sérgio.
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0: O número de mortos após os terremotos na Venezuela subiu para 589, segundo a presidente interina Delcy Rodrigues. Equipes de resgate internacionais chegam enquanto esforços locais buscam sobreviventes sob os escombros. A ajuda vem de 17 países, incluindo Estados Unidos, Brasil e Suíça, enfrentando uma corrida contra o tempo. A ONU e o Papa também ofereceram apoio financeiro e logístico. A situação é crítica, com centenas ainda desaparecidos. E as contas de luz em agosto terão um desconto médio de 9,16 centavos graças ao bônus da usina hidrelétrica de Itaipu, conforme informou a Enel. Consumidores residenciais e rurais com consumo abaixo de 350 kWh em um mês são elegíveis. O bônus utiliza 767,2 milhões de reais do saldo positivo da usina. Além disso, haverá descontos adicionais para algumas regiões com o uso de 3,1 bilhões de reais do encargo uso de bem público.
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25: Ótima sexta-feira, ótima tarde para você que está aqui na Nova Paradiso em 89,5. Eu sou Patrícia Cunha e te acompanho até às 6.
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25: Abra essa hora ao som de Depp Gibson.

Like a Prayer, Madonna. Nova Paradiso, 4:18. Yuna Falcão, Lençóis.

0: Sossego. Tim Maia. Foi trilha sonora da novela Pecado Rasgado. Isso lá em 78.
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17: Olá, querido ouvinte. Você sabe quais são os primeiros sinais de insuficiência cardíaca ou coração fraco, coração grande? Os sinais e sintomas iniciais incluem falta de ar, especialmente durante atividades físicas ou ao deitar, inchaço nos pés, tornozelos e pernas, fadiga extrema e dificuldade para realizar atividades cotidianas. 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
0: Ótima sexta-feira para você que está aqui na Nova Paradiso em 89,5. Tá curtindo um sucesso atrás do outro. Eu sou Patrícia Cunha, te acompanho até as 6 da tarde.
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0: E que serve essa hora ao som da banda Ira, Envelheço na Cidade.
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0: Atenção, você motorista, sexta-feira, 4h56, como é que tá o trânsito nesse momento? A gente volta pro centro de operações. Sérgio Leão, como é que tá o trânsito?
2: Oi, Paty, na escuta, sim, bora agora destacar a situação pela zona norte da cidade. Motorista que tá ali pela Avenida Repelé, nas proximidades do estádio do Maracanã, paciência, encontra dificuldades ali pela via. Para você que tá indo para Tijuca, pode seguir pela rua Maris Barros. E para você que tá indo para as regiões do Meyer e Vila Isabel, pode seguir pela Visconde de Niterói. Observa dificuldades também ali pela 24 de maio, na altura do Buraco do Padre, na tarde desta sexta-feira aqui no Rio. 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E eu volto logo mais no Hora do Lanche com mais do trânsito. E a gente volta a conversar na segunda. Um excelente final de semana pra você,
0: Paty. Bom final de semana, Sérgio. Até segunda.
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0: A presidente da Petrobras, Magda Chambriard, informou que a empresa voltará a importar diesel em julho, após 3 meses sem compras externas. Segundo ela, a estatal estuda medidas para alcançar a autossuficiência na produção do combustível nos próximos anos. E a Anvisa proibiu a fabricação, venda, distribuição, divulgação e uso do suplemento Artrosen e determinou sua apreensão. A agência informou que o produto tem origem e composição desconhecidas e faz alegações terapêuticas irregulares. Também foram suspensos 3 lotes de creatina em gomas da empresa IDN Labs. O recolhimento foi feito após a identificação de teor de creatina fora dos padrões permitidos. A Anvisa ainda apontou falhas na rotulagem e outras irregularidades que comprometem a segurança dos produtos.
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0: você chega no time com um plano de desenvolvimento para todo mundo. Quer oferecer oportunidade, quer que o pessoal cresça, quer construir líderes. Só que aí bate na realidade. Nem todo mundo quer. Tem gente que quer vencer, escalar, ter uma promoção. Você oferece desafio, eles topam, vocês crescem junto. Mas tem gente que tá lá no trabalho para fazer o que é demandado. Receber no final do mês e ir embora. Não quer mais responsabilidade, não quer estar em tudo, não quer virar liderança, só quer fazer o que sabe fazer. E você fica frustrado porque oferece oportunidade e a pessoa recusa. Aí você acha que é rejeição. Não é. É que você está oferecendo o que você quer, não o que essa pessoa quer. E aí vem o problema de verdade. Você trata todo mundo igual. Quer empurrar crescimento em cima de gente que não pediu. Cria frustração nos dois lados. A pessoa se sente pressionada, você se sente rejeitado. Não é falta de ambição, é escolha diferente. E time que funciona de verdade é feito disso. Gente certa no lugar certo.
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21: Tá chegando aquela hora boa e hoje é sexta-feira. Uma ótima tarde pra você que está aqui na Nova Paradiso em 89,5. Eu sou Patrícia Cunha, vou te acompanhar até às 6 com um sucesso atrás do outro a partir de agora com mais uma edição do Sem Escalas. Agora 5:07, recado pra você que tá no carro. Salva na memória do seu radinho essa frequência, só dá um apertão aí, fica sempre aqui com a gente, que é um prazer gigante ter você por aqui, tá bom? Não esquece disso, aperta aí, 89,5, fica aqui com a gente. Começando a nossa viagem, e é lá em 1984, ao som de Chaka Khan,

Patrice Rochen, Forget Me Nots, você curtindo aqui no Sem Escalas. Nova Paradiso, 5:19. Venha me beijar.

Gonzaguinha e Vamos à Luta foi trilha sonora da novela Duas Caras, isso lá em 2007. E você curtindo aqui na Nova Paradiso em 89,5. Daqui a pouquinho fica aquele recado, começa a Hora do Blush, é você, nosso ouvinte, Dani Deusa, Paulinho Coruja, no Hora do Blush, às 6 da tarde. Biafra.

0: Beto Guedes, Feira Moderna, pra gente fechar muito bem, mais uma sequência, uma hora de música, mais uma edição do Sem Escalas aqui na Nova Paradiso. Eu, Patrícia Cunha, estou indo embora, sexta-feira já chega ela por aqui. Oi, Dani!
1: Demora, mas chega! Tudo bom? Boa noite!
0: Tudo ótimo! Ótima noite pra você, tá aí. Como é que tá lá fora? Tá chovendo? Tá bom?
1: Não tá, tá chovendo, mas eu cheguei aqui, achei gelado do ar, botei meu casaquinho.
0: Ai, gente, olha que ainda deu uma aumentada no ar pensando em você, tá? Porque a Dani gosta do estúdio quentinho,
1: é
0: né?
1: É que eu sou muito friorenta.
0: E eu já gosto com um pouquinho gelado. Agora, nada como aquele corredor ali, né?
1: Nossa,
0: tem pinguim passando ali.
1: Tá, é verdade. Era do gelo.
0: Vambora!
1: Vambora! Eu tô chegando pro Hora do Blush. Você fique aí com a gente, ligadinho, porque, como sempre, eu sou suspeita pra falar, mas tá bom demais.
0: Beijocas!
1: Beijo!
0: Bom final de semana. Tchau,
1: você
0: gente.
1: Também.
0: Eu volto amanhã, a partir das 3 da tarde.
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28: Boa noite, meus amigos, e hoje o nosso papo é sobre Copa do Mundo, é claro, porque já já, às 9h30 da noite, a bola rola para Brasil e Haiti pela segunda rodada do Grupo C. A seleção brasileira vem de uma estreia muito negativa no empate em 1x1 contra Marrocos, que acabou ficando barato pensando no que foi a partida. Depois de muitas críticas da torcida, a expectativa era que o técnico Carlo Ancelotti promovesse mudanças na equipe titular, mas ele tem sido bem misterioso nas últimas entrevistas quanto a isso. Portanto, é possível que algumas mudanças ocorram, mas não muitas, já que o italiano não quer mexer na base do time. O Brasil provavelmente vem a campo com a mesma escalação do último jogo, só que com Matheus Cunha na vaga de Igor Thiago e Danilo na de Ibanhas na lateral direita. O Haiti, que nunca sequer empatou um jogo de Copa do Mundo, fez uma estreia surpreendente apesar da derrota para a Escócia e vem para tentar fazer um milagre. Um simples pontinho, que já seria histórico, manteria a seleção viva para a última rodada da Copa. Por hoje foi isso, meus amigos. Agora eu tô de volta só na segunda-feira com mais informações.
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3: 6:04, boa noite pra você, super ligado aqui na Nova Paradiso 89,5. Tá curtindo um sucesso atrás do outro? Então vamos continuar curtindo. Tá chegando a Hora do Blush dessa sexta, 26 de junho de 2026. Eu sou Daniela Holanda, a Dani Deusa. E você sabe, né? A gente tá super junto aqui no Blush, das 6 até as 7:30 da noite. Então, simbora! Vamos que vamos, porque sextou. E o Blush de hoje traz os seguintes destaques. Desemprego atinge o menor resultado já registrado em um mês de maio. Ministro do Planejamento diz que governo não vai recuar sobre PIX. Tem ainda De Patas pro Ar com a Pauline Machado trazendo super dicas para você cuidar cada vez melhor do seu pet. Muita música, vamos curtir um sucesso atrás do outro e vamos participar de promoção, né? Tá valendo a partir de agora. Nós vamos sortear um perfume feminino da Mahogany. Mahogany, viva sua história. Quer ficar cheiroso, quer ganhar esse perfume feminino da Mahogany? Manda o nome completo agora lá pro WhatsApp 998951895. Boa sorte. Pode mandar boa noite, beijo, abraço, cheiro, chamego, porque a gente gosta desse carinho. E vem comigo, vem com a Deusa.

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1: O desemprego no Brasil atingiu 5,6% em maio, o menor índice para o mês desde 2012, conforme dados do IBGE. O resultado, alinhado com previsões de analistas, reflete uma queda significativa em relação a maio de 2025, quando estava em 6,2 pontos percentuais. A população empregada cresceu e a renda média real subiu 4% em comparação ao ano anterior, indicando um aquecimento no mercado de trabalho.

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2: Bora saber do trânsito na cidade nessa sexta-feira. Sérgio Leão tá lá no Centro de Operações Rio. Vai contar tudo pra gente, né, Leãozinho? Boa noite.
3: Oi, Dani. Boa noite pra você e pros ouvintes ligados aqui na Nova Paradiso, no Hora do Blush. Sextou, ela demora, mas ela chega. Simbora destacar a situação pela ponte Rio-Niterói. Motorista que tá pela via, paciência no sentido Rio, tem dificuldades ali na saída para a Avenida Brasil, travessia já ultrapassando os 18 minutos. Quem tá no sentido Niterói encontra dificuldades dos acessos ao pedágio, travessia já ultrapassando os 27 minutos. Destacando também a situação pela Avenida Brasil, motorista que tá a caminho da Zona Oeste, paciência, dificuldades ali na altura de Bom Sucesso. 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E eu volto já com mais do trânsito aqui, Dani.
2: Combinado, Leão.
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2: 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O governo estuda adotar medidas de apoio às empresas caso os Estados Unidos confirmem uma tarifa de 25% sobre produtos brasileiros. Segundo o ministro Bruno Moretti, linhas de crédito e incentivos aos exportadores podem ajudar a reduzir os impactos da medida. Ele afirmou que o governo também busca diversificar os mercados de exportação e proteger a população dos efeitos econômicos. Moretti defendeu o PIX, dizendo que o sistema é essencial para a economia brasileira e não prejudica empresas estrangeiras. As negociações com os Estados Unidos continuam, enquanto o Brasil tenta preservar sua soberania e evitar a sobretaxa. Paulinho Coruja, boa noite. Conta pra gente como estão os transportes.
8: Boa noite, Dani. Os aeroportos Santos Dumont e Tom Jobim operam normalmente para pousos e decolagens. Barcas de metrô, trens BRT e VLT também circulam sem alterações, todos dentro do horário padrão. A previsão do tempo para amanhã é de sol com muitas nuvens e pancadas de chuva à tarde. Muitas nuvens também à noite, porém sem chuva. A máxima será de 26 e a mínima de 18 graus.
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0: 6h32, você que tá ligadinho aqui no Hora do Blush, você tá sabendo, né? Você chegou desde o comecinho do programa, a gente tá sorteando um perfume feminino da Mahogany. 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É só mandar o nome completo pro WhatsApp, 99895-1895. Dá tempo ainda de participar. E aproveita e manda aquele carinho aqui pra equipe do Blush. Quem tá curtindo o Blush e concorrendo, Paulinho Coruja?
1: Álvaro César tá por aqui, a Lindalva também dizendo que tá ligadinha, Ana Beatriz Timóteo Ramos, Ana Luísa Leite, a nossa querida Esther também marcando presença aqui, a Gabriela Nicolini também mandando beijo pra gente, Gabriel Aximoff, caramba, que nome, rapaz,
0: uhum.
1: Não, nome de viking, caramba, a Amanda Apóstolo, Andresa Santiago, a sua xará Daniela Rosa também tá por aqui, marcando
0: sumida.
1: Presença, é verdade. Né? O Juan Silva dizendo aqui, amo vocês, a gente também te ama, cara. Alessandra Coelho, Maria de Fátima Faria Mendes, Gilvânio Gomes de Santana, muita gente legal aqui, cara, olha só, muita gente maneira.
0: Todo mundo lindão.
1: A Maria de Lourdes, Maria de Lourdes Beleite também, mandando beijo pra gente.
0: Beijo.
1: Enfim, muita gente legal, um beijo pra vocês. Não dá pra falar o nome de todo mundo, infelizmente, porque tem muitas mensagens aqui. E que bom que tem muitas mensagens.
0: Que bom.
1: Sinal de que a gente tá fazendo o nosso trabalho direito.
0: Verdade, concordo.
1: Né? E se a chefe tá feliz, a gente fica feliz também. Né? Lembrando a vocês que não dá pra falar o nome de todo mundo, mas o bate-papo continua pelos nossos Instagrams. Então segue a gente agora.
0: Pode seguir.
1: O meu é o @ Paulinho Coruja. Me segue lá, segue a Dani também.
0: @ a Dani Deusa.
1: E segue a nossa querida Rádio Nova Paradiso no @ novaparadiso.fm.
0: Perfeito.
1: Daniele Holando, que temos agora.
0: Olha, um assunto importante.
1: Ah,
0: você que
1: spoilers.
0: Tem pet.
1: Ah, eu tenho pet.
0: Tem que ter uma orientação do veterinário na alimentação. Não é qualquer coisa que você pode pegar de comida e sair dando pro seu pet, não, tá? Tá, Paulinho Coruja?
1: Eu como de tudo. Eu como de tudo e não tem problema
0: ele,
1: algum.
0: Ele insiste que ele é um pet.
1: Eu sou um gato.
0: Eu não vou contrariar, não. O médico falou pra não contrariar.
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3: Olá, ouvintes ligados aqui no De Patas pro Ar. Hoje eu vou falar com vocês sobre alimentação sem orientação do médico veterinário. Então, evite oferecer alimentos como leite de cabra, qualquer tipo de leite, papinha. Ah, vou fazer uma papinha de fígado, de carne, de frango. Sem orientação veterinária não pode, gente, não pode. Cada animalzinho tem a sua necessidade específica e nem todo alimento caseiro feito com maior amor é seguro para eles. Então, mudanças na dieta, além, né, de causar, pode levar à intoxicação, também pode causar problemas menores, mas não menos importantes, como diarreia, desconforto digestivo, vômitos. Então, para garantir a saúde do seu pet, sempre consulte um médico veterinário antes de alterar a alimentação dele. Conta pra mim lá no Insta se você já fez algum tipo de alimentação caseira e deu ruim aí no dia a dia. O @ é canal de estimação.
0: Agora só na segunda-feira que a tia Pauline tá de volta aqui no Hora do Blush.

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2: Ele está de volta, Sérgio Leão, direto do Centro de Operações Rio.
3: É isso, Dani, simbora destacar agora a situação ali pela Praça Cibeles. Motorista encontra dificuldades ali pela pista da esquerda em direção à Lagoa, Borges de Medeiros, como também pela pista da direita no sentido São Conrado, Autônio Rafael Mascarenhas. Para você ligadinho aqui, dando carona para Nova Paradiso, ligadinho aqui em 89,5 FM como rota alternativa nessa ligação Lagoa, Leblon e São Conrado, pode optar pela Niemeyer, que também tem pontos de retenção, porém, em comparação com a Praça Cibeles, tem aí melhores condições para você ligadinho aqui na gente para fugir desse engarrafamento. 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E eu volto daqui a pouquinho com mais do trânsito aqui, Dani.
2: Beleza, Leãozinho.
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2: 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A Hypera Pharma está desenvolvendo a Semav, uma nova caneta de semaglutida a ser comercializada no Brasil. A empresa iniciou o processo de definição de preço, um passo necessário antes da aprovação pela Anvisa. O Semav, se aprovado, será a segunda semaglutida nacional após o fim da patente da molécula, com preços potencialmente mais baixos que o Ozempic. A aprovação da Anvisa não garante a inclusão no SUS, mas a concorrência pode reduzir custos. E o dólar fechou a R$ 5,16, com uma baixa de 0,19%. O euro a R$ 5,88, com baixa de 0,06%. O Ibovespa fechou em alta de 0,8% aos 173.364 pontos.

0: Zizi Posse, a paz, clássico de novela, novela Mandala, lá de 1987.
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0: Essa é pra sorrir.
1: Sextou, Paulinho Coruja, todo mundo querendo colocar um sorriso no rosto.
2: Ih, então a notícia vai ser ótima, em especial para vocês mulheres.
1: É? Conta pra gente então.
2: A Anvisa aprovou o primeiro medicamento não hormonal para tratar as ondas de calor e suores noturnos da menopausa. O remédio chamado Veoza atua diretamente no cérebro para controlar os sintomas sem reposição hormonal. A novidade beneficia especialmente mulheres que não podem ou não desejam fazer a terapia hormonal. Antes de chegar às farmácias, o medicamento ainda precisa ter o preço definido pela Câmara de Regulação do Mercado de Medicamentos. A aprovação é considerada um avanço importante para ampliar as opções de tratamento e melhorar a qualidade de vida da mulherada. Fala a verdade, Dani. E aí, tem como não colocar um sorrisão no rosto, em especial dar aquela aliviada do calor?
1: Que beleza, hein, gente?
2: Tá
1: olha
2: até
1: que
2: mais
1: delícia.
2: Fresquinho agora, né?
1: Ficou, passou meu calor.
2: Passou?
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2: 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Sérgio Leão de volta.
3: Opa, Dani, simbora. Simbora agora destacar a situação ali pela zona sudoeste da cidade. Motorista que está pelas Américas, paciência. Agora há pouco teve ali pela via um acidente. Um acidente no sentido recreio. Uma faixa chegou a ficar ocupada na pista central, no sentido recreio, na altura ali da estação do BRT Américas Park, devido a esse acidente envolvendo dois carros e uma moto. 7 Rio permanece no local. O motorista ainda sofre com reflexos. Trânsito é lento, com trechos de retenção desde ali próximo do shopping Barra Square. Destaco também a situação para o motorista que está pela Ayrton Senna em direção à linha amarela, encontra dificuldades. Você que está a caminho da Via Expressa, paciência, lentidão até a chegada à Vila do Pan. Está indo para Jacarepaguá? Pode optar pela Salvador Lente na noite desta sexta-feira. 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
8: Beber água pode parecer um hábito simples, mas faz uma diferença enorme para a saúde. A hidratação ajuda a regular a temperatura do corpo, a água melhora a digestão e o metabolismo, contribuindo para o controle do peso. Outro benefício é para a pele. Manter o corpo hidratado ajuda a preservar a elasticidade, o brilho natural e combate o ressecamento e o envelhecimento precoce. Além disso, a água é essencial para o bom funcionamento do cérebro e dos músculos. E não para por aí. A hidratação adequada ajuda na prevenção de doenças dos rins, evitando infecções urinárias, prisão de ventre e auxiliando no alívio de sintomas de gripes e resfriados.
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1: Hora do Blush. A ONU alerta para um aumento sem precedentes de novas drogas sintéticas globalmente, conforme o relatório mundial sobre drogas de 2026. Em 2024, 331 milhões de pessoas usaram drogas, como a cannabis sendo a mais consumida. A expansão de opioides sintéticos, como o fentanil, preocupa, substituindo heroína em mercados afetados pela proibição do cultivo da papoula no Afeganistão. O consumo de cannabis cresceu 40% entre 2014 e 2024.
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1: O cantor Lionel Richie adiou dois shows da sua turnê nos Estados Unidos após passar mal durante a apresentação de estreia. O artista, de 77 anos, cancelou as apresentações em Chicago e Columbus por recomendação médica. Durante o show em Minnesota, ele relatou tontura, precisou cantar sentado e interrompeu a apresentação. Após o episódio, Richie foi levado a um hospital por precaução e está em recuperação. A expectativa é de que a turnê seja retomada na próxima semana e siga aqui para o Brasil em dezembro. Nossos sinceros sentimentos aqui de recuperação. Vai dar tudo certo, já deu certo. Lionel Richie, para você aqui no Blush, para dar sorte.

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0: Hits, você não soube me amar, fechando o blush dessa sexta.
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0: 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Fala, Leãozinho.
3: Na escuta, Dani, tô por aqui, tô de volta. Simbora destacar a situação ali pela rua Jardim Botânico. O motorista encontra dificuldades ainda pela via na noite desta sexta-feira. O mesmo acontece também ali pela Pacheco Leão, para o motorista que se desloca em direção à Gávea. Para você que está nesse trecho da Zona Sul, teria como rota alternativa a Borges de Medeiros, porém tem trânsito engarrafado por lá também. Volta a destacar a situação ainda complicada pela Praça Sibelius, tanto pela pista da esquerda quanto pela pista da direita na noite de hoje. 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Abra já a sua e eu volto já com a saideira, Dani.
0: Esperando a saideira, Leãozinho.
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0: Muito obrigada pela companhia, audiência, participação aqui no Hora do Blush. Não só hoje, sexta-feira. Quero agradecer a você que ficou ligadíssimo de segunda a sexta-feira, todos os dias, participando, mandando mensagens sempre muito carinhosas aqui pra gente. E hoje, quem interagiu pelo WhatsApp e tá levando um perfume feminino da Mahogany. Mahogany, viva sua história! A sortuda é a Gabriela Nicolini de Castro. Gabriela Nicolini de Castro, final de telefone 7553. Gabriela, a nossa equipe de promoção vai entrar em contato com você através do WhatsApp a partir de amanhã, tá bom? Mentira. Hoje é sexta, a partir de segunda-feira, tá? E aí, só você aguardar que eles vão te explicar como que você vai fazer pra vir aqui, tá? Você vai vir aqui buscar o seu perfume da Mahogany. E você que participou e ainda não levou, não tem problema. Aqui tem sorteio todos os dias pra você, o dia inteiro. Daqui a pouquinho tem outra promoção rolando aqui no Jornal dos Esportes no ar. Participa de novo. Vai tentando que uma hora a sorte chega. Na segunda-feira, o Hora do Blush tá de volta, das 6 às 7:30 da noite. Eu, daqui a pouquinho, volto às 8 da noite com 100 escalas, tá bom? Um sucesso atrás do outro pra você. Fica ligadinho aqui que tá chegando o Jornal dos Esportes no ar. O break tá bem rapidinho.
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16: Tá começando agora na Nova Paradiso 89,5. O Jornal dos Esportes no ar, a sua resenha do início da noite. Sextou! Pega aquela cadeira, senta com a gente. Abre uma cerveja não, né, Júlio?
17: Já pode?
16: Com esse frio?
17: Já pode?
16: Não, com esse frio não.
17: Alô, Meguice, pode beber no estúdio?
16: Mas com esse frio, cara, você toma cerveja?
17: Não, mas aí a gente não toma uma cerveja, a gente parte com um vinho, um quente. A gente jogou com a Escócia agora, A gente pode tomar um whiskyzinho.
16: Pode tomar um whisky, lembrando que a gente ainda tá no mês de junho, né?
17: É,
16: muitas festas juninas acontecendo, um quentão.
17: Falamos juntos.
16: Exatamente. E aproveitar, já que a gente está começando a falar de festa junina, vou fazer um jabá aqui, porque nesse fim de semana, meu amigo Júlio Barbosa, já fica o convite para você... Tem a Fejusa, que é a festa junina da paróquia Santo Afonso na Tijuca.
17: Partiu.
16: É isso, na Barão de Mesquita 275. A festa no sábado começa às 16h, vai até às 23h. E no domingo vai de 10h às 22h. Tem comidas típicas, vai ter quadrilha das crianças no sábado, vai ter quadrilha dos adultos no domingo, vai ter cartinha do amor não tem. Agora é Barraca do Beijo, será que tem festa de igreja? Também não, né?
17: Tô solteiro, vou lá.
16: É, não, na festa de Santo Afonso não tem Barraca do Beijo, não. Então você que é da Tijuca, é da região, quiser curtir uma festa junina, vá lá na paróquia Santo Afonso, a Fejusa, a principal festa junina da região, Júlio.
17: E quem tá ouvindo o programa estranhando que a gente tá falando de uma festa junina numa igreja, é sempre bom lembrar que os jogadores têm as suas religiões. Antes de entrar em campo, é muito comum que eles façam uma reza, uma oração. Aí alguns jogadores têm uma religião, outros têm outra. Ou seja, o futebol também tem sua crença, porque às vezes, meu irmão, você tá ali no sufoco, no sofrimento, Copa do Mundo agora vai começar o mata-mata, e quem tem ali uma relação com o mundo superior, com as forças superiores, tira uma força maior, né, Cantarino?
16: É isso, e o Padre Sérgio, lá da Santa Afonso, é ouvinte da Nova Paradiso, então um abraço pro Padre Sérgio Luiz, sempre ligado na Santa Afonso, fica aí a nossa dica de festa junina pra você no fim de semana.
17: Pra quem não tá ligado, Santo Afonso é Tijuca, que rua?
16: É na Sã Espenha, ali na Barão de Mesquita 275.
17: Metrô não tem erro,
16: facinho de chegar, vai lá curtir a melhor festa junina da região da Zona Norte do Rio. E já que a gente tá falando de festa junina, a gente tem que falar da grande festa do esporte, que é a Copa do Mundo. Mas antes, Júlio, da gente botar a pergunta do dia, quem participar hoje aqui do Jornal dos Esportes no ar vai concorrer a dois convites para a rede de cinemas UCI 3D. Olha que maneiro, hein?
17: E final do mês, cinema do jeito que tá, o preço que tá. Pô, um cineminha de graça, eu acho que eu vou querer, hein?
16: É, não, você não pode.
17: Não,
16: você não,
17: ah,
16: pô.
17: Ah, que pena.
16: É, fica, pede pra Meguice, liga pra Meguice, ver se tem aí o ingresso pra ir curtir no fim de semana. Então você, que tá ouvindo o Jornal dos Esportes no ar, a gente quer saber, não tem como fugir, né? Segunda tem jogo do Brasil, 14h, antes do programa. Então a gente quer saber o palpite pro jogo, já que agora já sabemos... qual vai ser o rival do Brasil, né? O time que vai enfrentar o Brasil, que é o Japão. Então a gente quer saber aqui no 99-895-1895. Você vai mandar sua mensagem de texto pra gente com o seu palpite pro jogo de segunda-feira, Brasil e Japão, valendo pelas oitavas da Copa do Mundo,
17: Júlio. Eu quero te dar os parabéns, porque eu tô mais de frente pro número do WhatsApp e até agora não consegui decorar, e você consegue falar sem olhar. Meus parabéns.
16: É porque a gente tem que lembrar, né? 99-895. O que é 89.5, Júlio Barbosa?
17: É o dial da Nova Paradiso.
16: E aí vem o 1, porque a rádio número 1 do Rio de Janeiro, 89.5.
17: É, continuando essa enrolação que a gente tava falando sobre o número do WhatsApp, isso tem a ver com o que eu falei outro dia, sobre dar escalação rápido de um time quando você não sabe a pronúncia.
16: Exatamente.
17: Fala rápido que vai.
16: Exatamente. Quero aproveitar e mandar um beijo, porque amanhã é aniversário da Tamara Dornelas, moradora de Volta Redonda. Um grande beijo pra você, Tamara. Tá ouvindo o Jornal dos Esportes no ar, e ontem ela defendeu o mestrado e foi aprovada, agora é mestra. Um beijo pra você, Tamara, ligada aqui no Jornal dos Esportes no ar.
18: Esses são os destaques da edição de hoje.
17: Rapaziada, olha só. Segunda-feira não tem mais chance para erro, tá? Brasil e Japão, 14h, para alegria dos CLT, porque, Cantarina, é aquela história, até trabalhar, até o almoço, almoçar, ou então, de repente, nem almoça. O chefe já libera logo, apesar de que tem chefe que faz questão que você veja, já aconteceu comigo, tá? Que você veja o jogo fora da empresa, 2 horas, pode ter prorrogação e pênalti, tá? E depois você volte para cumprir aquela última hora ali do CLT. Mas, enfim.
16: Mas você tava mamado? Você tinha bebido nesse dia?
17: Rapaz, eu não posso dar muito detalhe aqui, senão vão descobrir qual é
16: a empresa. Qual é a empresa?
17: Olha só, cara...
16: Tinha um chefe que levava a gente para beber, você lembra disso?
17: Tem, um abraço para ele.
16: Um grande abraço, um grande amigo nosso.
17: Cara, olha só, a questão é o seguinte, Cantarino. Começa agora a segunda fase da Copa do Mundo. Brasil vai pegar o Japão, como eu falei, segunda-feira. E hoje a gente ficou sabendo quem o Brasil pode pegar nas oitavas de final.
16: Sim.
17: Que é o seguinte, vai pegar ou a Costa do Marfim ou a Noruega. No domingo, dia 5 de julho, às 17h. Daqui a pouquinho, o Pedro Chiaverini vai dar mais detalhes desses dois times. Costa do Marfim, Noruega, ele estudou a semana inteira, vai trazer todas as informações. Ele acabou de me dar uma ajoelhada aqui debaixo da mesa. Mas, enfim, os times, Cantarino, agora os adversários começam a ficar mais difíceis pro Brasil, tá?
16: Sim.
17: Não tem mais chance de erro, né, Pedro? Hoje a gente ficou sabendo que, depois do Japão, a gente pega Costa do Marfim ou Noruega. Pega se passar, né?
19: É, meus amigos, boa noite. Eu tenho muito medo da Noruega, de Haaland, de Odegaard, sinceramente. Mas, inclusive, a Noruega tomou sacode. Eu não posso falar isso hoje, né? Depois da França ter atropelado a Noruega.
17: Aliás,
19: né?
17: É a seleção com o maior número de jogadores com a letra A.
19: É mesmo?
17: Haaland tem 3 As.
19: Ah, que susto. Pra mim, você ia falar que Haaland se escreve com A.
17: E o Asgard tem 4 A. Eu nunca tinha visto um nome com 4 As.
19: E Odegaard tem quantos As?
17: Odegaard eu nem sei, porque eu não sei como é que escreve.
19: É um bom time. Acho que eles deram uma poupada hoje contra a França, né? Agora, cara, é muito bom ver essa Copa do Mundo, né? Como tem craque, Dembélé metendo 3. É muito bom. Eu tô... Assim, extasiado com essa Copa do Mundo, meus amigos.
17: Agora é o seguinte, Pedro, eu tava vendo esse jogo hoje, no horário de trabalho, não deveria, mas tava ali. A gente dá um jeito.
19: Aquele famoso alt tab, né?
17: A gente vai no banheiro, a hora que o chefe sai, que não sei o quê, não sei o quê. A França tem um conjunto muito bom. É impressionante. Tchouaméni, Olise, Dembélé, porra, Mbappé. Já é um dos maiores jogadores da história. Désiré Doué entrou e fez gol. Cara, eu me assusto com a França, porque o que acontece, pessoal? Muito se fala de Cristiano Ronaldo, mas essa geração portuguesa, ela já vem entrosada. Muito se fala de Messi, mas essa geração de Depaul, McAllister, Enzo Fernandes, Thiago Almada chegou depois, já tá entrosada, e a França também. Eu sinto falta desse entrosamento no Brasil, que acaba que impulsiona o individualismo. Se você só tiver um individual, como a gente falou ontem, se você só tiver o individualismo do Vinícius Júnior, que tá comendo a bola, porra, jogando muita bola, saiu até um palavrão agora, a Apesar de que é carioca, para alguns cariocas, palavra
19: não,
17: tá,
19: não é palavra, batido.
16: É vírgula, né?
19: Não
16: é resenha, não é mesa de bar?
19: É vírgula. Escapou, isso é não é palavra, isso é vírgula.
17: Olha só, sem ficar em cima do muro, se o Brasil passar pelo Japão, você prefere Costa do Marfim ou Noruega?
19: Eu prefiro a Costa do Marfim. Hoje eu prefiro a Costa do Marfim.
17: Agora é um time muito, muito físico,
19: né?
17: É,
19: muito físico, né? Mas, compensação, não tem aqueles craques, Churré, Drogba. Não tem um fenômeno ali na Costa do Marfim, né? Na Noruega, eu acho que tem vários craques. O Odegaard, eu acho um cracaço. O Haaland não é refinado tecnicamente, mas é um monstro. O cara fede a gol. Eu tenho muito medo desses caras, sinceramente. E a gente vai entrar ainda mais no Brasil e Japão, né? Eu fiquei bem feliz de pegar o Japão, hein?
17: Cara, olha só, eu fiz um levantamento das últimas escalações do Japão. A gente não sabe qual é o time que o Japão vai botar em campo, eu também não sou bobo de tentar falar os nomes japoneses aqui. Mas eu queria levantar umas bolas, que é o seguinte: do mesmo jeito que a Escócia tinha jogadores em times importantes, o Japão tem também. Não significa que jogar num time bom vai render uma boa seleção. Pedro, olha só, eles têm jogadores no Parma, que já foi um time grande na Itália, hoje em dia não é mais isso tudo. Tem alguns jogadores no Ajax e no Feyenoord, que são times, os maiores times da Holanda. Tem um meio campo no Liverpool, no Real Sociedad, na Lazio, no Feyenoord de novo, no Celtic, que é um time, o futebol escocês não é grandes coisas, mas enfim, tem jogadores aí em grandes centros, Pedro.
19: Deixa eu dar uma colada aqui, que eu tenho um meio campista que é um cara muito alto e forte, é o que joga no Leeds, é o Tanaka. Esse é um bom, ótimo meio campista.
17: Tem sempre um japonês Tanaka, né?
19: Tem Tanaka, Nakata, Nakagura, Nakagawa, tem sempre os mesmos. Sempre. O Endo é um bom jogador do Liverpool, né? Hoje em dia veterano. O Kubo é um ponta esquerda, muito habilidoso. Ele teve uma passagem rápida pelo Real Madrid. Mas, sabe, o Maeda também é o principal nome, mas o Eda, Maeda, não tem aquele Nakata igual tinha, que era um cracaço. O próprio Nakamura, um meia esquerda sensacional, jogou no Manchester, Nakagawa também, jogou no Dortmund, não tem mais aquele, assim, eu fiquei impressionado com aquele gol que eles fizeram, não sei qual,
17: uma jogada bacana,
19: eu não sei qual
17: toque
19: o número do
17: bola.
19: Gol foi um golaço, aço, assim, nível Manchester City, mas eu ainda acho que o Brasil vai ganhar tranquilamente, acho que as nossas valências individuais, um termo da moda, vão sobressair a organização tática e disciplina do Japão.
16: Então vamos saber o que o pessoal tá achando, Pedro, aqui no 99895-1895. Tá mandando mensagem pra gente aqui a Adriana Duarte, a Silvia Lessa, Brasil 2-1, Andréia da Silva, 3-2 Brasil, a Natane Yasmin, 2-1 Brasil. Tá aqui 2-1 Brasil. Quem tá mandando é a Vânia Sardinha, dizendo que vai ser um jogo no aperto. Wilson Amaral, de Padre Miguel, 3-0 Brasil. Tá aqui também mandando uma mensagem pra gente o Vander da Rocha. Vander da Rocha dizendo que vai ser 3-1. Vander, que é da Pavuna. Tá aqui também mandando mensagem pra gente no 99895-1895 o Rômulo Coutinho. Rômulo Coutinho, acho que vai ser 2-0 Brasil. Flávio Fontenelle, também 2-0 Brasil. Ronaldo Domingos, 2-0 Brasil. O Carlos está mandando mensagem aqui pra gente. Carlos Alberto Moreira. E ele acha que vai ser 3-0 com gols do Rayan e do Hendrick. Tá aqui também mandando mensagem pra gente. A Mônica Mangabeira. Mônica Mangabeira tá falando que gosta muito do programa. Também aqui mandando pra gente um ouvinte do Pará, hein? Alexander Barbosa, ouvindo a Nova Paradiso pelo aplicativo da Nova Paradiso, está dizendo que vai ser 3-1 Brasil. Maria Luísa dos Santos, 2-0 Brasil. João Leles, 4-0 Brasil. Rodrigo Amaral, 3-1 Brasil. Mandando a Cleide, mandando mensagem para a gente, 2-1 Brasil. Tá também mandando o Renato de Almeida, 3-1 Brasil. Creuza Cajueiro tá mandando pra gente aqui, 2-1 Brasil. Daniela Tibaldo, Recreio dos Bandeirantes, 2-1 Brasil. Celso Júlio, 3-1 Brasil. Carlson Cunha tá dizendo aqui, Ele que foi sorteado ontem, equipe de promoção da Nova Paradiso vai entrar em contato com ele. Tá aqui também mandando mensagem a Sônia Castelo Branco. 3-1 Brasil, encerrando essa participação. 2-0 Brasil do Francisco Broder. E o Ari, motorista do 265,
19: Ari,
16: mandou
19: parceiro,
16: uma mensagem
19: já
16: dizendo que tá lá ligado no Jornal dos Esportes no ar, todo mundo ouvindo essa hora.
17: Cara, é impressionante como uma série de vitórias faz com que a galera pegue uma empolgação. O Cantarino sempre fala, pega os palpites da rapaziada, e na primeira fase o pessoal tava ali 1-1, Marrocos ia vencer, e agora é só a vitória do Brasil, gente já falando 3-0, né, Cantarino? O pessoal empolgou.
19: Mas você reparou que todo mundo tá falando que o Brasil vai tomar um gol, né?
16: Todo mundo dizendo... Pra,
19: tem sempre umzinho ali,
16: umzinho,
19: né?
16: Umzinho. A gente vai de música agora no Jornal dos Esportes no ar. Você pode continuar mandando seu palpite, lembrando que tá valendo um par de convites para a rede de cinemas e UCI, só que é a rede 3D, hein? Olha que maneiro, vai tirar onda.
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1: E estamos de volta aqui em 89,5 Nova Paradiso com o Jornal dos Esportes no ar. A sua resenha do início de noite. E, Júlio, tem aí uma informação sobre a Copa do Mundo? Porque todo mundo fica ligado nos jogos e também nos locais, né? Porque também acaba influenciando, né? E tem uma questão que, quando forem mais pra frente, nas fases seguintes, não vai ter mais jogos em determinados países, né?
2: Cara, o dinheiro determina o caminho das coisas no mundo do esporte. Não adianta a gente ficar contando outra história. A FIFA tentou emplacar o futebol nos Estados Unidos na Copa de 94, não deu. Tentou emplacar ano passado com o Mundial, ficou por isso mesmo. E agora, para não ficar feio de fazer uma Copa só nos Estados Unidos, colocaram México e Canadá também. Mas, a partir das quartas de final, só vai ter jogo nos Estados Unidos, que é onde sai a grana.
3: Exatamente. Papo reto. Falando sobre isso, eu tenho uma enquete. O que você achou do Beckham tomando vinho? Beckham, que homem, né? Dono do Inter Miami, tomando uma taça de vinho durante o jogo.
1: Mó calorzão, o pessoal passando mal e ele
3: vinho tinto
1: tomando
3: ainda.
1: Vinho tinto.
2: Cara, não tenho nem roupa pra comentar isso aí.
3: É impressionante, né?
1: Agora, a gente tem muita coisa pra comentar do Rio de Janeiro, né? Os clubes aqui estão a todo gás,
3: depois,
1: né?
3: De um marasmo, né, Júlio? Bombando, um clássico pelo poderosíssimo técnico português José Mourinho. Não, Franklin...
2: Carvalho.
3: Carvalho.
2: É, uma coisa, de ontem pra hoje surgiu essa notícia, chama muita atenção, porque vamos lembrar que o Franklin Carvalho, ele era auxiliar do Arthur Jorge, atual técnico do Cruzeiro e campeão do Botafogo em 24. A notícia que surgiu é que alguém que trabalha com o Franklin Carvalho tem uma forte ligação com a nova diretoria do Vasco. O pessoal que, como o Pedro explicou aqui, está fazendo essa mudança. E o problema é que tanto o Botafogo quanto o Vasco está na questão de intervenção, diretor improvisado, que não sei o que, não sei o que, não sei o que. Tudo pode acontecer. Agora, é engraçado você ver dois clubes cariocas lutando por um técnico que há 6 meses... Muita gente nem sabia que tinha virado técnico, porque ele simplesmente foi auxiliar do Arthur Jorge e muita gente não sabia. Ele tá fazendo um bom trabalho no Botafogo, agora deve fazer um trabalho melhor ainda, porque o Neto hoje teve o contrato rescindido. O Neto, uma grande decepção.
3: Não vai fazer falta?
2: Cara, uma grande decepção, impressionante.
3: Ex-goleiro do Barcelona?
2: Cara, impressionante, cara, como o Neto falhou. O Neto me lembra Max, Castilho.
3: Castilho?
2: O Neto entra na lista dos piores goleiros que eu vi com a camisa do Botafogo, mas voltando ao Franklin Carvalho. É curioso, cara, como é que dois clubes tão grandes estão disputando um técnico que até agora, cara, fez um trabalho legal no Botafogo, mas nada de espetacular, Pedro.
3: Passa muito pelos bastidores, né? Como a gente falou, Franklin português, o empresário tem bons contatos com o Admar, que o Admar tá participando da volta dos que não foram, isso, né? O Admar, que é o CEO do Vasco, foi demitido, foi tirado do cargo para a entrada do Fred Luz, mas aí depois que o Pedrinho foi destituído do cargo, ele assumiu o futebol, porque a Samantha Longo, que é a interventora atual, falou: não, cara, eu tenho que mexer o mínimo possível no clube. Então a Admar volta, continua tocando, já você estava tocando aí, até termos uma decisão final da justiça.
2: E né? É uma loucura isso tudo, porque torcedor de Vasco e Botafogo acaba que às vezes nem fala de campo e bola. Nos últimos 2 minutos você não deu uma notícia de campo e bola.
3: Impressionante,
2: mas né? Isso interfere muito no campo e bola.
3: Muito, é o que você falou ontem. Como é que vai ser esses clubes voltando da Copa do Mundo? É época de preparação para voltar mais forte, de treinos, de contratação, que é o principal dos dois clubes, e não tem notícia. O Vasco correndo atrás de tirar o técnico do Botafogo, aí o caos vai virar o Botafogo. Gente, tá muito confuso esse futebol carioca.
2: E é bom lembrar o seguinte, Pedro, quem ficar com o Franklin Carvalho vai se dar bem, o Botafogo já tá com ele, o que acontece? A Copa do Mundo, rapaziada, não vai durar muito mais não, e você achar um técnico, o Vasco, por exemplo, o Vasco é o primeiro time do Brasileirão acima da zona de rebaixamento, não tem muito tempo, rapaziada, tem que arranjar logo, resolver logo isso.
3: Exatamente.
1: E agora, dando esse panorama dos times do Rio, o que que a gente tem para esse fim de semana na Copa do Mundo, Júlio Barbosa, pra gente ficar atento até o jogo da seleção na segunda, 2 da tarde?
2: Olha, Cantarino, hoje, 9 da noite, tem um jogo que poderia ter sido um e-mail. que na verdade é Cabo Verde e Arábia Saudita. Não é possível que alguém sexta-feira vai ver Cabo Verde e Arábia Saudita.
3: Você não sabe quem são os craques de Cabo Verde e Arábia Saudita.
2: Pô, com todo Júlio, respeito.
3: Brincadeira, Júlio Barbosa.
2: Mas no mesmo horário, meus amigos, tem Uruguai e Espanha.
3: Jogaço, hein? Uruguai em crise, né? Desculpa te interromper. Você viu que tá rolando o motim dos jogadores do Uruguai contra o Marcelo Aloco Bielsa? O negócio tá brabo ali, hein?
2: Cara, o Bielsa, ele fez bons trabalhos ao longo da carreira dele, mas em termos de relacionamento, ele é o contrário do Renato Gaúcho, do Papai Joel, aquela coisa de ser o técnico que fala a linguagem do jogador. Ele briga com os jogadores.
3: E ele se define como uma pessoa tóxica, né? Ele deu uma entrevista muito interessante
2: mas
3: sobre isso.
2: Mas isso é bom? Não, isso é legal?
3: Não, mas ele assume, pelo menos. Entendeu? Ele falou, sou uma pessoa tóxica, eu não consigo tornar o meu ambiente bom. Os jogadores, pelo visto, concordaram.
2: Os jogadores reclamaram muito, Pedro, da preparação física, que aliás foi o mesmo problema que o auxiliar do David Ancelotti, hoje em dia, que trabalha com o pai na seleção brasileira, jogador, cara, não gosta de treino muito intenso em algumas partes do ano. A gente entende que quando tá começando o ano, eles estão voltando de férias, é normal ali para ganhar uma vivência de musculatura. Mas em certos momentos, cara, é melhor segurar um pouco. E a gente tem que lembrar o seguinte, você que conhece tão bem os Estados Unidos, me diz uma coisa. São um país gigantesco.
3: É verdade.
2: Essas viagens, por mais que sejam voos fretados, né, Pedro? Podem se tornar cansativas.
3: Não, é verdade.
2: Troca o hotel,
3: e o calor, né?
2: É.
3: A parte física dos jogadores vai ser posta à prova justamente na parte eliminatória, né?
1: Falando em calor, né, Júlio? E também Pedro, que Pedro até que tem também um bom relacionamento com nosso Alex Escobar. Voltou dos Estados Unidos, né?
3: Pois é, ele falou que não estava se sentindo bem, ele não estava seguro, né, de permanecer lá, apesar de os exames não terem acusado nada grave. É uma questão, assim, muito delicada e muito pessoal, né, a gente tem que entender. Espero que ele se recupere da melhor forma possível aqui de volta ao Rio, porque deve ser uma decisão muito dura, né, você abrir mão de cobrir uma Copa do Mundo. O Escobar, que vocês conhecem bem, começou na rádio, né? Como estamos aqui hoje, o Escobar é um cara muito querido. Desejo a ele muita boa recuperação.
2: Cara, eu trabalhei com o Escobar em outra emissora e era engraçado porque ele morava em Bangu. E a rádio onde eu trabalhava, eu não vou falar o nome, é claro, pensei antes, era no centro, Bangu. Uhum. Até o centro da cidade é muito longe.
3: Sim.
2: E ele chegava lá contando tudo o que acontecia no ônibus.
3: No trajeto.
2: Tanto na ida quanto na volta. Aproveitando que a gente está desejando melhoras para o Escobar, mandar melhoras também para o Luiz Roberto.
3: É verdade.
2: Sim. Que não trabalhou nessa Copa, se recuperando de um problema de saúde. Cantarino, a gente está caminhando para o final do programa, mas é importante a gente falar que nós já temos alguns confrontos definidos na próxima fase. Olha só, África do Sul pega o Canadá. Também é mais um jogo que
3: mais
2: poderia
3: um e-mail,
2: ser
3: né?
2: Um e-mail,
3: ah,
2: né?
3: Boa.
2: Assim como reunião, né? Essa frase é muito usada no meio corporativo. Tem muita reunião que poderia ter sido um e-mail. Holanda e Marrocos, bom jogo.
3: Jogão.
2: Jogo bom. Estados Unidos, que está fazendo uma campanha até surpreendente, né? Deu uma caída no último jogo, mas contra a Bósnia também a gente não vai ver. Brasil e Japão, já falamos. Costa do Marfim, Noruega. Daí sai o adversário do Brasil. O México está classificado. Outros países estão classificados também, mas ainda não tem essa definição. Cantarino, a Copa fica boa no popular, que é mesa de bar, né? No popular, a Copa fica boa a partir da semana que vem. Até agora foi uma preliminar.
1: Mas isso pra gente se o Brasil continuar, né? Porque o brasileiro para de assistir, ele não quer nem saber. Brasil
3: isso,
1: né? Eliminado, ele para de assistir. Não é amor ao futebol, é a seleção. Não, eu acho que pelo menos até as quartas nós vamos.
3: Não,
1: acho
3: também,
1: até as quartas
3: não,
1: nós
3: a gente
1: vamos.
3: Não vai perder pra... Eu tô muito otimista, hein? Eu virei aquele positivista tóxico, hein? Eu tô muito otimista. México, Noruega, a gente vai ganhar todo mundo. Japão, então a gente vai atropelar.
2: Aliás, quase que a gente termina o programa e não fala disso. Porque Bruno Guimarães, que muita gente critica, mas é um jogador que foi elogiado várias vezes aqui, hoje em dia joga no Newcastle. Tá? Aprendam, não é Newcastle, é Newcastle.
3: Castle.
2: Recebeu uma proposta.
1: Nosso professor de inglês agora.
3: Você lembra do lateral direito russo?
2: Jogou no Botafogo? Claro, jogou.
3: Tá na nossa live, um abraço pro russo. Deixa eu mandar um abraço pro Júlio aqui, ó. Júlio, seu xará, nasci no Rio, morei até os 26 anos, meu jornal era cor-de-rosa. Em 2008, retornei ao Rio e conheci a Rádio Nova Paradiso, dois ícones da comunicação estadual.
1: Você tá no Instagram
3: do Jornal dos Esportes. É, hoje eu fiz uma loucura aqui,
1: então, no Instagram do Jornal dos Esportes. Você aproveita e já segue aí, @jornal.2.esportes, o único verificado, e também @novaparadiso.fm.
2: Completando, Bruno Guimarães, titular da seleção brasileira, deu duas assistências no último jogo, recebeu uma proposta do Arsenal, um dos maiores times do mundo, e merecidamente eu acho que ele deve ir.
3: E um dos melhores meio-campistas do mundo, né?
1: E nesse fim de semana, pra você que gosta de velocidade, tem a quinta etapa do Campeonato Estadual de Kart do Rio de Janeiro, no Kartódromo Internacional de Guapimirim, e além da quinta etapa do estadual, é a primeira etapa do Campeonato Carioca de Kart. Então, o piloto que não participou das quatro primeiras etapas do ano pode começar a disputar agora, vai disputar as quatro últimas do estadual e as quatro do Carioca. Então ele vai ter a oportunidade de competir num torneio, né, num campeonato inteiro. Então a transmissão é na FA TV Esporte no YouTube, eu vou estar lá na narração, você é aqui do programa, vou para casa dormir que amanhã eu acordo muito cedo, às 4h30 da manhã, cedinho já vou estar lá em Guapimirim para essa transmissão. Os pilotos mais rápidos do Rio de Janeiro, ainda vai ter uma ação social muito bacana lá amanhã em Guapimirim, vai ter uma ambulância fazendo teste de pressão arterial, também teste de glicose para todo mundo que for no Kartódromo de Guapimirim acompanhar a competição, vai poder fazer esses testes e ver se está com a saúde em dia.
3: Show de bola. E segunda-feira, Brasil e Japão, temos Jornal dos Esportes impresso, é isso mesmo, nosso match day. A gente vai estar em dois extremos do Rio de Janeiro, dois lugares diferentes. Na Dias Ferreira, Leblon, Zona Sul do Rio. E em São João de Meriti, na nossa queridíssima Baixada Fluminense. Estaremos lá, eu vou dar o nome certinho da praça e a gente vai fazer uma ativação bem bacana. Eu quero muita resenha, galera. Pega o seu exemplar e troca uma resenha com a nossa equipe.
1: Júlio Barbosa, a Tamara, que faz aniversário amanhã, é professora de inglês. E ela mandou aqui, pronúncia certinha, que? Parabéns.
2: Ah, mulher, ganhei o
1: repete,
2: dia.
1: Repete, por favor.
2: Não é Newcastle, é Newcastle.
1: Aê!
2: Cantarino, o meu português não é tão bom, mas o inglês...
1: O inglês é, né?
3: Não, mas toma dentro, né?
2: Cantarino, finalmente. Só uma nota, uma nota de protesto aqui, porque o cara que tá do meu lado fala tanto de Igor Thiago, mas Pedro Caverini não deu parabéns para Igor Thiago, que hoje faz aniversário.
3: Ah, já virou meu ex-amor, depois daquela estreia, brincadeira, eu continuo admirando a história de vida dele, mas Igor, parabéns, cara, você superou muitas barreiras na sua carreira e merece estar onde está.
1: Eu quero agradecer a sua companhia durante essa semana aqui no Jornal dos Esportes no Ar. Nós voltamos na segunda-feira, depois do Jogo do Brasil, tá? Não bebe tanto ao ponto de esquecer do programa, não, hein? Coloca aí no despertador, ouve o Hora do Blush com a Daniela Holanda e o Paulinho Coruja assim que acabar o jogo. Já sintoniza na Paradiso pra gente fazer essa resenha pós-jogo. A gente quer você sentado na mesa com a gente. Pedro Caverino, muito obrigado, meu amigo. Um ótimo fim de semana
3: boa
1: pra você.
3: Boa noite, Canta, meu amigo. Boa noite, Júlio. Boa noite, Dani. Boa noite, ouvinte. Obrigado pelo carinho. Valeu, Adriano, pelo abraço. Tamo junto. Até segunda.
1: Valeu, Júlio Barbosa, nosso professor de inglês agora.
2: Um beijo, rapaziada. E vamos esquentar os tamborins, porque a partir da semana que vem a Copa fica bonita com só jogão e você acompanha tudo aqui no JS no Ar.
1: Exatamente. A gente vai embora agora, porque quem vem? A professora de espanhol, Daniela Holanda, com uma hora de música sem intervalo. E ela tá me lembrando aqui que eu esqueci de falar quem ganhou o sorteio. Juan Silva Ramos. Juan Silva Ramos, final do telefone 8496. Você ganhou um par de ingressos para a rede de cinemas UCI 3D. Um beijo, Dani!
4: Beijo, Dani!
5: Valeu!
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4: A saideira, as últimas do trânsito com Sérgio Leão, direto do Centro de Operações Rio. Oi, Leãozinho.
5: É isso, Dani. Simbora com a saideira, simbora destacar a situação do motorista que tá ali pela Avenida Sérgio Laubrais, indo em direção ao acesso à Avenida Pasteur, no sentido Botafogo, e encontra uma ligeira lentidão ali nas proximidades do Shopping Rio Sul. Chegando em Botafogo, o motorista encontra ponto de retenção ali pela praia de Botafogo, já começa a encontrar boas condições por outras vias do bairro, que é o caso da Mena Barreto, Muniz Barreto, Voluntários da Pátria e a Rua São Clemente na noite desta sexta-feira. 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E eu volto na segunda com outras do trânsito aqui no Blush. Um excelente final de semana pra você, Dani, e um bom Samba Nova amanhã. Tamo junto!
4: Tamo junto, Leãozinho. Um ótimo final de semana. É, amanhã tô por aqui no Samba Nova de manhã. 9 da manhã já tô aqui dando bom dia pra você, ouvinte da Nova Paradiso. Agora não saia daí que tá chegando mais uma edição do Sem Escalas. Vamos curtir um sucesso atrás do outro.
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24: Existe um lugar em Cabo Frio que oferece uma aventura imperdível. É o passeio de quadriciclo pelo Parque das Dunas. Para quem visita a região, essa experiência emocionante é essencial, proporcionando uma maneira divertida de explorar as vastas dunas de areia branca. Recomendado para todas as idades, o passeio é uma oportunidade única de se conectar com a natureza, deslizando por paisagens deslumbrantes que tornam a visita a Cabo Frio ainda mais inesquecível. O ponto alto do passeio é a Duna Mãe, com mais de 30 metros de altura, sendo um local ideal para apreciar um pôr do sol espetacular. Além disso, o parque é uma unidade de conservação ambiental protegida por lei. Para mais informações, me siga no @ Tatiana D'Angelo com 2 L's.
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4: Vamos curtir um sucesso atrás do outro direto. Sem escalas, chegando aqui em 89,5. E eu abro com esse sucesso. Billy Joel.

sem escalas, um sucesso atrás do outro, direto pra você. Capital Inicial, Independência, Elton John, Little Dini, Isabela Taviani, Digitais, e vamos continuar. Sextou, 8h38, dessa sexta, 26 de junho, e eu vou tocar pra você aqui no Sem Escalas, CEO.

0: Opa Nova fechando sem escalas, seguindo no trem azul.
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0: As contas de luz em agosto terão um desconto médio de R$ 9,16, graças ao bônus da usina hidrelétrica de Itaipu, conforme informou a ANEEL. Consumidores residenciais e rurais com consumo abaixo de 350 kW em um mês serão elegíveis. O bônus utiliza 767,2 milhões de reais do saldo positivo da usina. Além disso, haverá descontos adicionais para algumas regiões, com o uso de 3,1 bilhões de reais do encargo Uso de Bem Público. E após a classificação da seleção brasileira para a próxima fase da Copa do Mundo, estado e município decretaram ponto facultativo na segunda-feira. A medida vale para servidores públicos por causa do Jogo do Brasil, marcado para as 14h. Serviços essenciais, como hospitais, unidades de saúde e forças de segurança, funcionarão normalmente. Os decretos foram publicados nos diários oficiais pelo prefeito Eduardo Cavalieri e pelo governador em exercício, Ricardo Couto.
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13: 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RJ.
4: O Teatro Municipal do Rio de Janeiro recebe, no dia 27 de julho, mais uma edição da série Encontros com o espetáculo Tudo o que Cantei Sou, protagonizado pela cantora Roberta Sá e pela Nova Orquestra. Reconhecida como uma das principais intérpretes da música brasileira contemporânea, a artista sobe ao palco para revisitar grandes sucessos de sua carreira em um formato inédito, acompanhado por arranjos orquestrais criados especialmente para a apresentação. O concerto promove o encontro entre a voz marcante de Roberta Sá e a Nova Orquestra, primeira orquestra 100% pop do Brasil, em uma experiência que une a sofisticação da música sinfônica, a força emocional do samba e da MPB. O repertório ganha novas dimensões sonoras, valorizando canções que marcaram a trajetória da cantora e reforçando sua contribuição para a música brasileira. Livre para todos os públicos, a apresentação musical acontece no dia 27 de julho, com início às 7 da noite. Os ingressos custam a partir de R$ 80,00, já disponíveis no site oficial de vendas do teatro.
5: Agora 8h59, você fica com a transmissão da Voz do Brasil aqui em 89,5. Mas na internet a nossa programação musical continua. 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Às 10 da noite, assim que termina a Voz do Brasil, você fica com Solove Paradiso na companhia do Fabiano. Eu, Dani Deusa, vou ficando por aqui. Muito obrigada mais uma vez pela companhia e audiência. Ótimo final de semana. Amanhã eu tô por aqui, hein? De manhã cedinho, 9 da manhã, tô te fazendo companhia aqui em 89,5. Bom descanso, um beijo, até amanhã.